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0: Nove e três.

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2: 9:38.

sentado no trono. Um livro, escrito por dentro e por fora, selado com 7 selos. E eu vi um anjo forte proclamando com alta voz: quem é digno de abrir o livro e romper os seus selos? E nenhum homem no céu, na terra, nem debaixo da terra era capaz de abrir o livro, nem de sequer olhar para ele. E eu chorava muito, porque nenhum homem foi achado digno de abrir e ler o livro, ou nem de sequer olhar para ele. E um dos anciãos me disse: ei, não chore, não chore. Eis que o leão da tribo de Judá, a raiz de Davi, prevaleceu para abrir o livro e romper os seus selos. E então eu olhei e eu vi sentado no meio do trono como que um cordeiro que havia sido morto e reviveu.

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0: 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Então vamos lá, Êxodo capítulo 35, versículo 31, escute isso. E o Espírito de Deus o encheu de sabedoria, entendimento e ciência em todo artifício, e para inventar invenções, para trabalhar em ouro e em prata e em cobre e em artifício de pedras para engastar e em artifício de madeira, para trabalhar em toda obra esmerada. Também lhe tem disposto o coração para ensinar a outros. Ensinar a outros, e aí ele fala o nome das pessoas lá da época de Moisés. E o versículo seguinte diz assim, ó, no versículo 35. Encheu-os de sabedoria do coração para fazer toda a obra de mestre. Olha que palavra. E a mais engenhosa, e a do bordador em pano azul, e em púrpura, e em carmesim, e em linho fino, e a do tecelão, fazendo toda a obra e inventando invenções. O Espírito de Deus virá sobre você, vai encher o teu coração de sabedoria, vai fazer de você um trabalhador por excelência, uma pessoa criativa, para inventar coisas, para ter estratégias, para conduzir sua vida profissional. Se você trabalha de empregado e não está indo bem, ou trabalha de empregada e não está indo bem, olha, pastor, eu faço o trabalho, tento fazer certo e sai errado, isso vai acabar. Se você trabalha por conta própria e os negócios não estão indo bem, Deus vai te dar, o Espírito de Deus vai te dar ideias para você produzir, para você ganhar dinheiro, para você prosperar. Porque o que aconteceu nessa época de Moisés? Olha o que aconteceu. O povo de Israel ficou 400 anos no Egito como escravos. Qual era a profissão deles lá no Egito? Amassador de barro. Qual é a nossa profissão? Pisar na lama, pegar o barro, colocar na forma, levar no sol, deixar secar, tirar da forma e levar. Essa era a profissão deles, todo mundo. Pisador de barro, fabricante de tijolos. Eles não sabiam fazer mais nada, eles eram escravos. Moravam mal, viviam mal, se vestiam mal, se alimentavam mal. E Deus, com mão forte, libertou o seu povo do Egito. Você conhece a história. Só que Moisés saiu de lá com aquela multidão totalmente desqualificada. E Deus tinha preparado um projeto lindo, numa terra maravilhosa, na terra prometida, para eles prosperarem, para eles terem fartura, mas eles teriam que trabalhar tudo. Teriam que trabalhar o novo país para onde eles estavam indo, em todas as áreas. Mas eles só sabiam fazer uma coisa. O que, que é que eles sabiam fazer? Amassar barro, fabricar tijolo. Não tinham preparo para mais nada. Não tinham preparo para nada, não sabiam fazer nada, não tinham qualificação profissional, não tinham estudos, não tinham nada, não tinham oportunidades. Foi aí que Moisés orou a Deus, e o Espírito de Deus capacitou aquele povo de uma tal maneira, que coisas que eles não sabiam fazer, eles passaram a fazer. A minha esposa convive comigo todo dia. Tem coisas que ela vira para mim e fala, João Ribe, como é que você sabe disso? Eu falei, Deise, eu não sei como é que eu sei, eu só sei que eu sei. Só sei que eu sei. Eu não sei como é que eu sei, eu só sei que eu sei. Então,

te dá sabedoria para tudo isso aqui. Quer tomar posse do que você vai ouvir? Ó, vou ler de novo, preste atenção, é para você tomar posse. E o Espírito de Deus o encheu de sabedoria, entendimento e ciência em todo artifício, e para inventar invenções, para trabalhar em ouro, em prata, em cobre, em artifício de pedras para engastar, em artifício de madeira para trabalhar com toda obra esmerada. Também lhe tem disposto o coração para ensinar os outros, para fazer de você um mestre. Versículo 35. Encheu-os de sabedoria do coração para fazer toda a obra de mestre. Depois dessa unção você vai se tornar mestre. Você vai ensinar o patrão. Você vai ensinar o chefe. Nos Estados Unidos, uma mulher de Deus, mas era faxineira. Tadinha. Era a empregada mais humilde da fábrica. E a fábrica estava indo à falência. Os diretores de marketing, gerentes de propaganda trabalhando. O próprio dono da empresa, todo mundo querendo ter uma ideia brilhante para aumentar as vendas da empresa. Mas as vendas só caindo. E a empresa estava caminhando para a falência. Aí essa mulher estava lá, passando o pano no chão. E o dono da empresa passou. Era uma empresa que fabricava pasta de dente. Aí, a hora que o diretor estava passando, o dono da empresa passando, ela falou: só me permite falar rapidinho uma coisa para o senhor? Eu sei como tirar a sua empresa da falência. Já pensou? Uma faxineira falar isso para o dono de uma grande empresa? Eu sei como o senhor pode tirar a sua empresa da falência e aumentar as vendas. Ah, é? Ele ironizando. É mesmo? É mesmo? Você sabe? Então me conta. Ela falou: ó, o tubo de pasta de dente que o senhor fabrica tem um bico muito pequenininho, muito estreito. Quando a gente vai colocar a pasta de dente na escova, tem que apertar muito e sai só um pouquinho. Aumenta a saída da pasta de dente, que aí vai gastar mais depressa, a pessoa vai ter que comprar mais. Ele olhou para ela e falou assim: a partir de hoje você não é mais faxineira. A partir de hoje você é vice-presidente da empresa. E a empresa, ó. Um outro homem. Eu não devia nem estar contando para você essas coisas. Um outro homem procurou uma empresa. Na verdade, não era uma empresa, era uma espécie de sindicato de todos os produtores de ovos dos Estados Unidos, porque as galinhas estavam botando muitos ovos, mas o povo não estava comendo tudo. E os ovos estavam encalhando. E eles fizeram campanhas na televisão, no rádio, no jornal: coma mais ovo! Ovo é muito bom! E nada do povo americano comer ovo. Gastaram milhões e milhões de dólares. Campanhas publicitárias em rede nacional: coma mais ovo! Ninguém comeu mais ovo. Aí chega esse irmão lá e diz: eu sei como fazer a sua empresa aumentar no mínimo 30% a venda de ovos, em muitos casos 50% mais, e até dobrar as vendas. Ah, é? Você sabe? Eu sei. Eu sou dono de uma agência de propaganda pequenininha, mas eu sei como fazer. O senhor está gastando muito dinheiro em propaganda e não está tendo resultado. Eu sei como gastar bem menos e praticamente dobrar a venda de ovos. Ah, é? Então conta. Eu conto. Depositem 10 milhões de dólares na minha conta. Aí eu vou ensinar vocês. Você está louco? 10 milhões de dólares, para você dar uma ideia? Quantos vocês já gastaram de televisão e rádio e jornal para comer mais ovo e não deu certo? Ah, vários milhões. Muito mais do que eu estou pedindo, não é? Bem mais. Então se reúna com o sindicato. Eu sei como fazer os americanos consumirem mais ovos. Vai faltar ovo.

0: ao invés de sobrar. Mas eu quero o depósito adiantado, porque a minha ideia é muito simples, mas vai funcionar. Se não funcionar, eu devolvo o dinheiro. A gente pode assinar até um termo, mas vai funcionar. Aí fizeram a reunião lá. É, a gente já gastou 30, 40 milhões em propaganda. Vamos arriscar. Vamos assinar um contrato direitinho, que se não funcionar, ele é obrigado a devolver. Tá? Aí depositaram 10 milhões de dólares na conta desse irmão. E toda a diretoria reunida. Sindicato total, país inteiro ali. Pois não, qual é a sua ideia? Falei o seguinte: em todas as lanchonetes dos Estados Unidos e padarias que servem o breakfast, o café da manhã, o americano tem mania de comer ovo, né? De manhã o americano frita ovos, come com bacon. Mas eles também têm um outro costume. Eles colocam o ovo batido no leite. Como se fosse uma gemada, como nós fazemos a gemada. Tanto que o ovo maltine no Brasil é um produto que veio desse costume americano de bater ovo com leite. Falou, nosso povo faz isso. A pessoa vai tomar o café da manhã e a garçonete pergunta: o senhor vai querer o seu leite com ovo ou sem ovo? Não é assim? No país inteiro? A garçonete chega para o freguês ali na padaria, na lanchonete: o senhor vai querer o seu leite com ovo ou sem ovo? Né? Nós vamos fazer as garçonetes dos Estados Unidos mudarem a pergunta. Ao invés delas perguntarem: o senhor vai querer o seu leite com ovo ou sem ovo? A partir de agora elas vão perguntar: o senhor quer o seu leite com um ovo ou dois ovos? 10 milhões de dólares. Você está entendendo o que é? Deus vai fazer isso com você. Você vai chegar para o teu patrão e vai dizer: eu tenho uma ideia. Você que trabalha por conta, tive uma ideia. Amém? Aqui, ó. Olha que palavra, gente. Olha que palavra. Que palavra. Encheu-os de sabedoria do coração para fazer toda a obra de mestre. E a mais engenhosa, e a do bordador, em pano azul, e em púrpura, e em carmesim, e em linho fino, e a do tecelão, fazendo toda a obra e inventando invenções. Você vai virar uma pessoa muito criativa agora. Quem aqui trabalha com vendas? Levante a mão. Quem trabalha com vendas? Fiquem de pé, todos que trabalham com vendas. Quem que está trabalhando com vendas e ganhou dinheiro, vai? Não ficou milionário, mas ganhou dinheiro. Opa, você levantou a mão, né? Ele também, né? Mas por enquanto eu só preciso de um, vem cá. Sobe aqui. Como é seu nome? Anderson, tudo bem? Prazer imenso, viu, Anderson? Quer dizer que esse... Obrigado. Esse mês de abril você arrasou.
1: Graças a Deus, muito bom.
0: Vendeu bem?
1: Graças a Deus.
0: Você trabalha com vendedor?
1: Vendas.
0: Não precisa se queixar esse mês. Você trabalha vendendo o quê?
1: Vendo como vendas de... laticínio, hortifruti de granjeiros e tal.
0: É mesmo?
1: Eu estava até comentando com a minha esposa ali, que ela está sentada ali, ela está ali, olha lá.
0: Ela trabalha também com você?
1: Ela, não,
0: você,
1: não.
0: Só você. É, então, foi bem, né? Com hortifrutis. É. Mas peraí, pera um pouquinho, Anderson. Agora, peraí, fica aí quieto. Agora você fica aí. Agora, dos vendedores que estão de pé, quem está falando: não vendi nada, foi uma porcaria esse mês de abril. Levante a mão. A senhora, vem cá. Primeiro, qual é o seu nome?
2: Aline.
0: Aline, você trabalha vendendo o quê?
2: Lingerie.
0: Devia vender bem. Não vendeu nada?
2: Nada.
0: Olha aqui, ele trabalha vendendo verdura. Está indo bem. Ok. O problema não é a mercadoria que vocês estão vendendo. Amém? O problema está na unção. Na unção. Ele é um bom vendedor. Você também deve ser. Mas você não teve sucesso. Mas você tem que desejar ser uma boa vendedora. Ter sucesso. Você deseja isso? Você deseja isso. Ela deseja isso. Então presta atenção. Os demais podem sentar, mas vocês vão acompanhando aqui o que está acontecendo. Você tem que desejar ser uma vendedora melhor do que ele, mais bem sucedida que ele. Você deseja?
2: Desejo.
0: Você crê?
2: Creio.
0: É legítimo. Você tem que desejar isso. Onde você trabalha, onde você está, você tem que desejar ser

melhor de todos os empregados. E se você trabalha por conta própria no teu ramo, você tem que desejar ser o líder do teu ramo, do teu segmento, o mais bem sucedido e assim por diante. Na tua profissão, se você é um advogado, você tem que desejar ser o melhor advogado. É um engenheiro, o melhor engenheiro. É um arquiteto, o melhor arquiteto. Dentista, o melhor dentista. E assim por diante. Você é mecânico, você tem que desejar ser o melhor mecânico. E assim por diante. Ah, você vende pipoca? Você tem que desejar ser o melhor pipoqueiro de Minas Gerais. Você está entendendo? Porque isso é legítimo. Agora, o que que vai dar para você a capacidade de ser uma vendedora mais bem sucedida do que ele, e para você um pastor mais forte do que ele, e ele ser um pastor maior do que eu? A unção sobre a sua vida. Porque não há limites para Deus. Amém? Não há limites para Deus. Olha aqui. O Eliseu era o estagiário do Elias. O Elias era o maior profeta daquela época. Ele orava e descia fogo do céu. Fez isso várias vezes. Abriu o Rio Jordão. O Elias pergunta para o Eliseu: o que que você quer? E o Eliseu responde: eu quero a unção dobrada. Está sobre a tua vida, eu quero o dobro. Eu quero o dobro do que você tem. Eu quero ser duas vezes maior do que você. Você está vendo como é bíblico isso? Quem está entendendo, levante a mão. É bíblico você querer ser melhor do que a pessoa que você admira. É justo você querer ser, no teu segmento, no teu ramo de trabalho, a pessoa mais bem sucedida até que o patrão, que a patroa. Você tem que desejar isso. Só que o Elias ficou admirado com o pedido do Eliseu. É como se o Elias dissesse: meu amigo, você está querendo, está pensando o quê? Acha que é fácil? Mas o Elias respondeu: se você ficar firme, se você ficar colado em mim, e se você me vir na hora que eu for arrebatado ao céu numa carruagem de fogo, então se fará do jeito que você pediu. Mas se você não ficar firme, não ficar ligado, não ficar atento, não ficar vigiando, então não se fará o que você pediu. O que é que você conclui daí? Que para você receber a unção do Espírito de Deus, você tem de ficar firme na presença de Deus. Quem aqui está disposto a ficar firme na presença de Deus? Mas é firme e atento, vigiando. Você tem que ficar na presença de Deus o tempo todo para receber isso. Quando Elias foi arrebatado, a unção que estava sobre ele desceu sobre o Eliseu. E o Eliseu fez o dobro de milagres que Elias tinha feito. O dobro de milagres. Foi um profeta mais bem sucedido do que o próprio mestre. Ele superou o mestre. Por quê? Porque Elias não era o limite de Deus. Amém? Ele não é o limite de Deus como bom vendedor. Ele não é o limite de Deus como bom pastor. Eu não sou o limite de Deus como evangelista. No século XX, o maior evangelista do mundo foi o Billy Graham. Quem já ouviu falar no Billy Graham? Billy Graham não é o limite de Deus. Eu tenho que desejar ser maior do que o Billy Graham, não por vaidade, mas para fazer a obra de Deus. Porque eu estou no mesmo segmento, eu faço o mesmo trabalho. Então é isso que eu persigo. Não por vaidade, não por ambição, mas é legítimo que eu queira a unção dobrada que estava sobre o Billy Graham, eu quero sobre a minha vida como evangelista. Porque o Billy Graham não é o limite de Deus. O Billy Graham foi o maior evangelista do século XX, mas não é o máximo de Deus. Quem está entendendo, diga amém. Amém. Agora olha só. O rei Davi foi o rei que derrotou os adversários, expulsou os inimigos, conquistou Jebus e transformou em Jerusalém. Foi o maior herói nacional, o maior guerreiro. Até então, o maior rei que Israel já teve, o homem que unificou o país

O homem que consolidou Israel. Todo mundo olhava para Davi e falava, ele é o máximo. Mas acontece que o rei Davi não era o máximo de Deus. Seu filho Salomão foi muito maior do que o próprio rei Davi. E por que que o rei Salomão foi maior do que o seu próprio pai como rei? Porque quando Deus perguntou, o que você quer que eu te dê? O que que ele respondeu? Eu quero sabedoria, que é isso aqui, ó. Encheu-os de sabedoria. Quem que te enche de sabedoria? O Espírito de Deus. Então Davi não era o limite de Deus. Salomão foi maior do que Davi. E o próprio Deus disse, Salomão, como você pediu sabedoria, eu vou te fazer muito rico, eu vou te fazer muito sábio, como nunca houve antes de ti. Ai, Deus falando que ele foi maior do que Davi. Está compreendendo? Quem está entendendo? É isso, amados. Quem dá sabedoria, quem capacita, é Deus. Amém? Só que você tem que estar na presença do Senhor. Tem que ficar firme na presença de Deus. Eliseu recebeu a unção dobrada de Elias. Vá comigo no Salmo de número 128. Vai lá. Vai lá. Salmo de número 128. É um salmo que só tem 6 versículos, eu vou ler para você. Acompanhe, por favor. Bem-aventurado aquele que teme ao Senhor e anda onde? Nos seus caminhos. Não anda na balada, né? Não anda nos botecos. Não anda nos inferninhos. Não anda na prostituição. Não anda na roda dos escarnecedores. Não anda com os beberrões. Bem-aventurado aquele que teme ao Senhor e anda nos seus caminhos, pois comerás do trabalho das tuas mãos. Erga as tuas mãos assim, ó. Pois comerás do trabalho das tuas mãos, feliz serás e te irás bem. Quer dizer, você vai ser bem sucedido pessoalmente, profissionalmente, nos teus negócios. Versículo 3 começa a falar da tua família. A tua mulher será como a videira frutífera aos lados da tua casa, os teus filhos como plantas de oliveira à roda da tua mesa. Eis que assim será abençoado o homem que teme ao Senhor. Tem que temer a Deus, tem que andar na presença de Deus, tem que falar e cumprir, não pode ser um mentiroso. Meu Deus, eu vou fazer a campanha assim, aí a pessoa não faz. Meu Deus, eu vou te servir e a pessoa não serve. Eu vou estar na tua presença e a pessoa não fica. O que me faz ficar na presença de Deus é o temor que eu tenho de Deus. Eu tenho muito medo de Jesus Cristo voltar e eu estar fazendo alguma coisa errada. Então eu não faço coisa errada, porque eu não sei que hora que ele vai voltar. Porque eu tenho medo, eu tenho temor. Eis que assim será abençoado o homem. Aqui está falando no sentido de gênero humano, né? O ser humano que teme ao Senhor. O Senhor te abençoará desde Sião e tu verás o bem de Jerusalém em todos os dias da tua vida. Olha aí, ó, bênção para a vida inteira. E verás os filhos de teus filhos e a paz sobre Israel. Quer dizer, a paz sobre a tua casa, a paz sobre a tua vida. Então tem que ter compromisso com Deus, tem que temer ao Senhor, tem que andar no caminho do Senhor. Você não pode falar, ah, aquele é bem sucedido porque é sortudo. Não tem esse negócio de sorte, não. Porque quem está prosperando por causa da sorte, amanhã perde tudo. Não tem garantia nenhuma de que vai continuar bem sucedido. A palavra de Deus está dizendo que se você temer ao Senhor, por toda a tua vida você será uma pessoa feliz. Você será uma pessoa bem-sucedida por toda a tua vida, se você andar no caminho do Senhor, na presença de Deus. Amém? Então vamos ficar todos de pé. Preste atenção nisso. Entregar a vida para Jesus. Servir a Deus. Estar na presença do Senhor. Ficar firme no seu caminho. Não se desviar para lado nenhum. O tempo todo na presença de Deus. Ser servo de Deus de verdade. Não estou falando apenas de acreditar em Deus. Gente,
Pensa que acreditar em Deus é algum mérito? O diabo também acredita em Deus. O ímpio lá fora, na penitenciária até, está lá, acredita em Deus, está até com um crucifixo no pescoço, está com o nome de Jesus tatuado no braço, e está lá se drogando, traficando, matando. Nós não estamos falando de você acreditar em Deus, que isso até o diabo faz. Nós estamos falando de temer ao Senhor, de servir ao Senhor, de andar na sua presença, de se tornar servo do Deus Altíssimo. Eu sou filho de Deus, eu concordo com isso. A palavra garante que toda pessoa que recebe Jesus como único, suficiente, exclusivo e eterno Salvador, recebe o poder de se tornar filho de Deus. Eu sei que eu sou filho de Deus, mas o que eu mais me esforço é para ser servo de Deus, em temer ao Senhor. Então eu vou fazer uma coisa agora, que é para garantir a bênção de Deus na tua vida. Porque não adianta você ser ímpio e querer a bênção de Deus. Não adianta você ficar fazendo coisas erradas por aí, e aí vem na igreja sexta-feira, vem na igreja domingo para receber a unção. Não adianta. Você tem que servir a Deus com temor no coração. Andar na presença de Deus. Nós nos tornamos filhos de Deus, mas nos esforçamos para servir a Deus, para sermos servos de Deus. Então eu vou fazer um convite agora, que é para garantir a tua bênção, porque depois eu vou te ungir as mãos. Você tem que estar já com as mãos limpas, está compreendendo isso? As tuas mãos já precisam estar purificadas dos pecados, das coisas erradas que você fez. Nós vamos fazer agora uma coisa que vai possibilitar que na tua vida o sangue de Jesus te purifique de todo o pecado, para que a hora que você receber a unção, você não tenha pecado nenhum na sua vida. Então olhem todos para mim. Se você ainda não fez isso, você vai fazer agora oficialmente e na presença de Deus e tendo a igreja como testemunha. Quem aqui, ouvindo esta palavra, crendo nela, quer receber o Senhor Jesus como único, suficiente, exclusivo e eterno Salvador? Erga a mão direita assim bem alto, todos que querem. Olha que maravilha. Isso é maravilhoso. Ó, quando você ergueu tua mão já está sendo abençoada. Todos que ergueram as mãos, vem aqui para frente comigo. Todos que ergueram as mãos, saiam dos seus lugares e venham aqui para frente comigo. E vamos aplaudir ao Senhor Jesus por cada vida que está chegando. Você tem que vir com o teu coração disposto a servir a Deus. Amém? Ser uma serva de Deus, ser um servo de Deus. Porque crer em Deus, o inferno está cheio de gente que acredita em Deus. Está ou não está? Está cheio de gente que acredita em Deus. Mas por que uma pessoa que crê em Deus vai parar no inferno? Porque não servia a Deus. Quem está entendendo, diga amém. O inferno está cheio de gente que acredita em Deus. Como que uma pessoa que acredita em Deus foi parar no inferno? Porque não era servo de Deus. Não servia a Deus, não obedecia a Deus, não andava no caminho do Senhor. E é por isso que eu vou ampliar o meu convite para os filhos pródigos. Filho pródigo, filha pródiga, você saiu do caminho. Não vem me falar que você continua fazendo suas orações, acreditando em Deus. Você não está servindo a Deus. Há quanto tempo você não toma santa ceia? Você está andando e sentando na roda dos escarnecedores. Está andando num caminho tortuoso. Filho pródigo, o mundo não presta para você. Filho pródigo, vem aqui para frente agora em nome de Jesus. Filha pródiga, vem aqui para frente agora em nome de Jesus. Para servir a Deus de verdade.
venha com lágrimas nos olhos, venha dizendo: Senhor, a partir de hoje eu vou te servir com todo o meu coração, com toda a minha alma, com todo o meu entendimento e com toda

todas as minhas forças. Glória a Deus. Agora eu quero chamar todos aqueles e aquelas que não se desviaram, mas confessam para Deus, não para mim, que não estão servindo a Deus como deviam, mas que a partir de hoje vão andar na presença.

fazer a vontade do teu Pai Celestial, para servir esse Deus que te ama incondicionalmente e não quer que você vá para o inferno. Vamos aplaudir mais ao nome do Senhor. Enquanto essas pessoas estão chegando, eu quero falar com você que está assistindo essa mensagem na TV ou no YouTube, ou baixou no site dos pregadores do telhado. Quero falar com você que está assistindo esta mensagem. Você entendeu tudo, não entendeu? Quer entregar a vida para Jesus? Quer voltar para Jesus? Quer se tornar servo do Senhor? Então se ajoelhe ao lado do teu televisor ou ao lado do teu computador. Quero falar com quem está me ouvindo agora, à distância, pela rádio, no Brasil e até fora do Brasil. Estou falando com os meus irmãos portugueses, com os meus irmãos angolanos, com os meus irmãos moçambicanos, com os meus irmãos cabo-verdianos. Estou falando agora com os povos de língua portuguesa. Você está ouvindo esta mensagem pela rádio. Entendeu? Quer ser servo de Deus? Quer receber Jesus? Quer ser uma pessoa mais do que feliz, bem-sucedida? Quer que tudo vá bem para você? Então, se você quer entregar a vida para Jesus e ser um servo de Deus, ajoelhe-se ao lado do teu rádio. Pessoas que estão me ouvindo nas cadeias, dá para ajoelhar aí? Quer se tornar servo de Deus? É impressionante como tem desviado na cadeia. Quer voltar para Jesus? Quer deixar esta vida? Não se importe com a zombaria dos outros presos. Você tem que cuidar da tua alma. Quando Jesus estava morrendo, um condenado temeu ao Senhor. O outro condenado, na outra cruz, zombava de Jesus. Tem preso na cadeia zombando, rindo. Que tipo de pecador você é? Aquele que zomba ou aquele que teme ao Senhor e quer voltar para o caminho do Senhor? Você que está me ouvindo no presídio, na penitenciária, na delegacia, não se importe com a zombaria dos outros presos. Se ajoelhe ao lado do teu rádio. Entregue a vida para Jesus. Volte para Jesus. Abandone essa vida. Tema ao Senhor. Ande no caminho do Senhor. Quero falar com quem está me ouvindo nos hospitais. É possível se ajoelhar ao lado do rádio? Então ajoelhe. Se não dá para ajoelhar, coloque a mão direita sobre o teu coração como sinal para Deus. Quero falar com quem está ouvindo no metrô, no aparelho celular. Tem pessoas correndo no parque me ouvindo a mensagem agora. Tem pessoas na academia escutando esta mensagem, no iPhone, no fone de ouvido. Tem pessoas no metrô, no ônibus, no trem ouvindo esta mensagem, aí no fone de ouvido. Tem pessoas me ouvindo na lotação, no comboio. Quero entregar a vida para Jesus, quero voltar para Jesus. Eu sei que não dá para ajoelhar onde você está. Tem pessoas me ouvindo enquanto dirigem. Quero entregar a vida para Jesus, quero voltar para Jesus. Eu sei que não dá para ajoelhar agora, mas faça um sinal para Deus. Você que não pode ajoelhar, coloque a mão direita sobre o teu coração, porque os olhos do Senhor estão em toda a terra. E Ele está te vendo agora, Ele está vendo a intenção do teu coração. Que você quer entregar a vida para Jesus, que você quer voltar para Jesus, que você quer ser um servo, uma serva de Deus. Coloque a mão direita sobre o coração. E vocês que estão comigo aqui na sede da Paz e Vida, de Minas Gerais, na cidade de Belo Horizonte, vocês que vieram para frente, vamos nos ajoelhar diante do altar? A igreja continua de pé. Coloque a mão direita sobre o teu coração. A igreja, por favor, estenda a mão direita na direção de cada pessoa que está ajoelhada. Ore assim comigo, você que está de joelhos aqui na sede da Paz e Vida de Minas Gerais. E você que está à distância, nos ouvindo pelo rádio ou pela TV. Ore assim comigo. Meu Deus e meu Pai. Não tenha vergonha não. Meu Deus e meu Pai. Não apenas eu creio em Ti, na Tua palavra. E não apenas eu recebo o Senhor Jesus como meu único, suficiente, exclusivo e eterno Salvador. Como também eu quero me tornar, a partir de agora, um servo do Senhor.

0: Eu quero fazer a tua vontade e andar no teu santo caminho, sem me desviar, nem para a direita, nem para a esquerda. Eu quero fazer a tua santa vontade e te obedecer. Eu quero permanecer na tua presença até o fim. Eu vou te servir todos os dias da minha vida. E eu quero pedir ao Senhor que me purifique de todo o pecado, que apague as minhas iniquidades e que me limpe o corpo, a alma, o espírito, o coração, os olhos, os ouvidos, as minhas mãos e os meus pés. Me limpe agora com o sangue de Jesus. Me santifica agora com o sangue do Cordeiro. Pai querido e Deus amado, eu declaro para o céu ouvir, para o inferno escutar, tendo a igreja como testemunha, eu declaro com todo o coração que o Senhor Jesus é o meu único, suficiente, exclusivo e eterno Salvador para todos sempre. Amém.
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3: 10h42.
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5: Aleluia. Eu sei que os teus olhos estão aqui nesse lugar, Senhor. Meu amado, se você crê nessa palavra, adore ao nome do Senhor. Declare.

na tua vida, meu querido. A Bíblia diz que tantas quantas as promessas que o Senhor fez, nele tem o sim e o amém. Nele tem o sim e o amém, meu amado. Talvez você esteja olhando para a força do vento. Talvez você esteja olhando para o tamanho da onda, para o tamanho do gigante que se levanta contra você. Mas a diferença não está no tamanho do gigante, nem na força do vento das ondas. A diferença está em você saber quem é que está lutando por você. É nisso que está a diferença, meu amado. Quem é que está lutando por você? Se é o Senhor, se é o teu Deus, ele é conhecido como vencedor, como leão da tribo de Judá, como aquele que venceu. É ele. A tempestade que te assusta não assusta o teu Deus. O gigante que te assusta não assusta o teu Deus. Eu quero convidar você a levantar as mãos. E eu queria que você cantasse mais uma vez a parte da canção que diz: eu posso enfrentar o que for. Você vai cantar isso para o inferno inteiro ouvir. Você vai cantar: olha, inferno, você pode se levantar inteiro contra mim, mas tem um detalhe: eu sei quem luta por mim. E quem luta por mim foi aquele que pisou na tua cabeça.

talvez você não consiga ver. Talvez seja grande demais para que os teus olhos naturais vejam. Mas eu quero pedir agora, quero fazer um ato profético com você. Feche os teus olhos. Pense agora na promessa de Deus que você tem esperado. Pense agora na promessa de Deus que você tem chorado, que você tem clamado. Qual é a promessa do Senhor para a tua vida, meu amado? Eu queria que você agora começasse com os teus olhos da fé. Eu queria que você começasse a ver essa promessa se cumprindo. Será que você consegue ver com os teus olhos da fé? Com os teus olhos espirituais, comece a ver a promessa se cumprindo.

0: 10h53.
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0: Onze e quatro.

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1: A oração da noite, baseada no Salmo 91. Aquele que habita no esconderijo do Altíssimo, à sombra do Onipotente descansará. Meu Deus e meu Pai, boa noite. Eu me coloco em oração neste momento, no recanto da minha mente e coração, onde o Senhor tem morada, e peço que a Tua sombra me cubra, pois no local onde o Senhor se faz presente, é um local onde me sinto seguro. Na intimidade da minha alma, com a Sua presença eu me coloco sob a Tua sombra, que me refrigera, me dá alívio, descanso e paz. Protegido por ela, me sinto seguro. E diante de todo o poder que só Tu tens, eu me entrego ao descanso e à regeneração de tudo na minha vida. Direi do Senhor, Ele é o meu Deus, o meu refúgio, a minha fortaleza. Nele confiarei. Ao fazer morada no Teu esconderijo, eu me sinto seguro. A minha força vem de Ti. Por isso peço que me carregue, me recarregue. É aqui onde quero estar. É aqui onde preciso estar para poder me revigorar. Pois na hora em que precisar sair, não irei estar da mesma forma que entrei. Minha confiança está toda depositada em Ti. Com seu olhar de infinito

e da peste perniciosa. As ciladas da vida não vão mais me prender. As armadilhas dos caminhos não me manterão afastado da tua presença, pois estarei atento e vigilante para não permitir que nada nem ninguém possa me afastar do teu amor. As corrupções morais, físicas, as mentiras, as covardias, as más línguas, os pecados não me prenderão, pois tu me libertas de tudo isto no poder do teu santo nome. Pessoas desonestas, mal intencionadas, maldosas, não prevalecerão. Nenhuma enfermidade, perigo, violência, acidente, devastação, nada disso me atingirá, pois minha morada é junto a ti, sob tua sombra. Ele te cobrirá com suas penas, e debaixo das suas asas estarás seguro. A sua verdade é escudo e broquel. Pois assim me sinto, debaixo de tuas asas, protegido, guardado, amado. É esse sentimento que quero trazer para este momento de proteção, que me sinta seguro e aquecido sob as penas das suas asas, e que prevaleça a justiça na minha vida, a verdade se faça presente e seja a minha defesa. A minha defesa e proteção é a verdade e a justiça. O Senhor, que é o justo juiz, defende minhas causas e impede que seja injustiçado, desonrado e desrespeitado. Não temerás espanto noturno, nem seta que voe de dia, nenhuma treva, nenhuma escuridão fará abalo na minha vida. A luz de Cristo ilumina a escuridão que possa me rondar e existir na minha vida. A luz de Cristo ilumina os caminhos para a minha vida, minha família, meu trabalho, minha saúde, minhas finanças, minha mente. Onde faço abrigo é um local de segurança e repouso. A escuridão não encontra morada sob a luz de Cristo. Que os perigos da vida não tenham a mim como um alvo. Todas as formas de violências, perigos, perturbações, influências negativas não me acertem, não me atinjam e nem me ofereçam perigo algum. Nem peste que ande na escuridão, nem mortandade que assole ao meio-dia. Não temo tramas nem planos contrários a mim. Os que maquinam para me atingir não terão sucesso, pois reafirmo, eu confio em Deus. Fortaleça a minha saúde, para que eu possa seguir de pé, lutando e batalhando a minha vida, o meu caminho. Para isso, a saúde é essencial. Com a tua proteção, poderei seguir em frente fortalecido, não sendo tocado por nenhuma enfermidade grave que me impeça de alcançar as grandes coisas que tens preparado para mim e que só o Senhor é conhecedor. 1.000 cairão ao teu lado e 10.000 à tua direita, mas tu não serás atingido.

me invada com Teu Espírito Santo, que eu seja digno de ser morada do Teu Espírito Santo. O Senhor é todo-poderoso e habita em mim. Nada nem ninguém pode me tocar. Passo pelo fogo, passo pela água, passo pela tormenta e sigo o meu caminho, pois nunca estou só. A minha fé é a minha proteção diante de todas as maldades e perigos do mundo. A minha fé é a minha fortaleza. E aonde quer que eu esteja, estarei com a presença do Teu Santo Espírito comigo, a me guiar, a me inspirar, a me iluminar. Somente com Teus olhos olharás e verás a recompensa dos ímpios. Eu espero em Ti, meu Senhor, e não compactuo com atos de impiedade. Que cada um colha a recompensa de acordo com seus atos, e que cada vez mais minhas atitudes me aproximem de Ti. Aqueles que praticam o mal vão encontrar o que tanto buscam, mas eu não estarei envolvido com eles. Porque Tu, ó Senhor, és o meu refúgio. O Altíssimo é a Tua habitação. Nenhum mal te sucederá, nem praga alguma chegará à tua tenda. Mergulhado no Teu Santo Espírito, eu estou totalmente entregue à Tua graça. O Senhor habita em mim e eu habito em Teu Espírito. Que nessa temporária passagem aqui na terra, eu tenha meus passos guiados e guardados por Ti e por todos do Teu reino de amor. Porque aos anjos dará ordem a Teu respeito para Te guardarem em todos os Teus caminhos. São eles do Teu reino que me guardam, obedecendo Suas ordens expressas. Eles obedecem Suas determinações e eu as vejo sendo cumpridas em minha vida. No meu caminhar, no meu pensar, no meu repousar, tudo está protegido e guardado por Teus anjos. Eles te sustentarão nas Suas mãos, para que não tropeces com o teu pé em pedra. Me guiam e me guardam, companheiros de jornada, amando do Deus Todo-Poderoso. Eu não cairei, não tropeçarei, porque sou amparado e guardado como algo valioso aos Teus olhos. Pisarás o leão e a áspide, calcarás aos pés o filho do leão e a serpente. Nenhum inimigo prevalecerá, nenhum mal alcançará sucesso, nenhuma armadilha terá êxito contra mim. Se inimigos vêm de encontro a mim, é na Tua autoridade que posso confiar. Nós somos feitos à Tua imagem e semelhança, e seguimos os Teus ensinamentos. Na autoridade dada, no nome do Senhor Jesus Cristo, inimigo algum prevalecerá. Pois que tão encarecidamente me amou, também eu o livrarei. Pô-lo-ei num alto retiro, porque conheceu o meu nome. Ele me invocará e eu lhe responderei. Estarei com ele na angústia. Livrá-lo-ei e o glorificarei. Isso é promessa de vida que o Senhor nos faz. Meu Pai, resposta das minhas orações. É o Senhor quem afirma que me livrará e me guardará, que estará comigo nos momentos de

0: irá me proteger, me ajudar a superar as adversidades da vida. E eu darei glórias ao seu santo e poderoso nome. Descanso totalmente entregue em tuas mãos, com a confiança de que estou guardado e protegido, e de que a cada novo dia não passarei só por tudo novamente. O Senhor estará comigo e eu estarei em ti. Obrigado, Senhor.
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2: A Índia é um grande país, com um povo milenar, cheio de tradições e histórias. E os hindus, que têm muitas fábulas, contam uma para seus filhos, sobre um homem que tinha 4 filhos. E os 4 filhos cresceram à sombra daquele pai. Mas quando eles se tornaram adultos, aquele pai sentiu uma inquietação muito grande, porque ele notou que cada filho tinha um feitio, e esse feitio era totalmente diferente dos outros irmãos. O filho mais velho era cheio de manias, teimoso, dono da verdade, incorrigível, surdo aos conselhos e advertências. O segundo filho era caladão, parecia tímido, mas na verdade era uma pessoa avarenta e egoísta que só pensava em si mesmo. O terceiro filho era inteligente, gentil, hábil, agradecido, se esforçava para agradar todo mundo, e ele era uma pessoa que sempre ajudava os outros. E o quarto filho era desonesto, queria em tudo e por todos os meios tomar aquilo que era dos outros e não se preocupava nem um pouco com a ética. Aquele pai ficou muito desgostoso. E os hindus contam para os seus filhos que aquele pai, pai de 4 filhos, foi conversar com um sábio para pedir uma orientação, um conselho e uma explicação para aquela diferença. E quando aquele pai preocupado estava diante do sábio, disse: "Sábio, eu tenho 4 filhos. Que já se tornaram homens, estão prontos para a vida, criei da melhor maneira possível e eduquei da mesma forma e orientei com os mesmos ensinamentos. Mas o que é que eu vejo agora? Cada um deles tem um temperamento, um caráter, um gênio diferente. Um é grosseiro, teimoso, explosivo, descontrolado. O outro é paradão, indiferente, pensa só nele mesmo. O outro tenta prosperar, progredir, está sempre buscando alguma coisa, auxilia os amigos, trabalha. E o outro é desinteressado, está sempre pensando num plano mirabolante de passar os outros para trás. Como é que pode um negócio desse, sábio? Filhos que beberam a mesma água, comeram o mesmo arroz e o mesmo feijão, viveram debaixo do mesmo teto e ouviram as mesmas orações e conselhos, como é que pode, sábio, cada um ser tão diferente do outro?" Aí o sábio pegou aquele pai tão preocupado e levou até uma sala simples, onde tinha só uma mesa de ferro. E sobre aquela mesa de ferro, 4 bolas do mesmo tamanho, da mesma densidade,

da mesma cor e do mesmo peso. E o sábio, levando aquele pai até a mesa de ferro onde estavam as quatro bolas, disse: observe essas bolas. E o pai ficou olhando. Parecem iguais? E o pai disse: sim, parecem perfeitamente iguais. Por favor, disse o sábio, pegue-as na mão, avalie o peso de cada uma. E o pai foi pegando uma por uma e avaliando a densidade das bolas e chegou à conclusão de que tinham exatamente o mesmo peso. Aí o sábio disse para aquele pai: e a cor te parece idêntica? E o pai examinou a textura, examinou a pintura e disse: sim, são idênticas. Aí o pai disse: pois é, as aparências enganam. Enganam até as pessoas mais crédulas, até as pessoas mais precavidas. Faça o seguinte, pegue agora essas bolas e atire uma a uma, com a mesma força, com o mesmo impulso, atire essas quatro bolas naquela parede. Aí o pai pegou a primeira bola e atirou com aquela força calculada. E quando a bola acertou a parede, ela ficou grudada no lugar. No mesmo lugar em que ela havia batido, não se desprendeu mais. Aí o sábio disse: atire a próxima bola. E o pai atirou a segunda bola. E quando ela bateu na parede, ficou toda achatada. E caiu assim, grudada à parede, até chegar no chão, foi lentamente descendo, até que ficou disforme no rodapé. Aí o sábio disse: atire a terceira bola. E aquele pai, com a mesma força, com a mesma intensidade, atirou a terceira bola, como havia lançado as outras duas. E aquela bola bateu na parede e voltou saltando, perfeita, como se fosse movida por uma mola, e retornou para a mão daquele pai. Aí o sábio disse: atire a última e quarta bola na parede, com a mesma força. E o pai assim fez, e quando aquela bola bateu na parede, ela se fragmentou em vários pedaços, que espirraram para todos os lados, e até o sábio e o pai tiveram que se abaixar para que os fragmentos não os ferissem. Aí o sábio disse para o pai: essas quatro bolas foram feitas pelas mesmas mãos, receberam o mesmo tratamento, foram lançadas com a mesma força, com a mesma intensidade, mas cada uma delas teve uma reação diferente. Assim também são os teus filhos. Parecem iguais, idênticos, mas cada um deles tem um caráter, um feitio. A primeira bola, quando atirada à parede, ficou grudada ali. É igual ao teu filho teimoso, obstinado, cabeçudo, que não atende a nada e não quer obedecer a ninguém. A segunda bola, atirada à parede, é como o seu segundo filho, aquele que é egoísta, que só pensa em si mesmo. Ao bater na parede, foi descendo lentamente até ficar no rodapé. Vai permanecer sempre nas partes mais baixas. A terceira bola, aquela que foi repicando e retornou à sua mão, é aquele seu filho prestativo, bom, que salta radiante para voltar às mãos do pai e servir de novo. A quarta e última bola, aquela que arrebentou e voou fragmentos perigosos para todos os lados, é a imagem do seu quarto filho, violento, impulsivo, sempre disposto a prejudicar as outras pessoas para levar vantagem. O pai pode educar os filhos da mesma maneira, mas cada um deles será diferente. E o pai ficou olhando para aquele sábio e foi compreendendo que a falha não era da criação que ele havia

resultado, nem do esforço que ele tinha tido, mas que cada pessoa realmente é de um jeito. Então escute, pai, escute, mãe. Às vezes você fica se torturando. Por que um filho é bom e o outro não? Será que eu errei na educação, na criação? E você se culpa, se atormenta. Por que uma filha é boa, prestativa e a outra não? E você fica achando que falhou na educação, que educou diferente os filhos, mas não é nada disso. Até gêmeos idênticos têm cada um a sua própria personalidade. Por isso não se culpe, não se atormente. Cada pessoa é de um jeito. Você que teve irmãos, que teve irmãs, por acaso você é igual a eles? Ou igual a elas? Cada pessoa tem a sua própria personalidade, a sua própria índole, o seu próprio caráter, o seu próprio feitio. Por isso que há pessoas aqui neste mundo que são apreciadas, que marcam a sua existência, que produzem frutos para a humanidade. E há outros que só geram prejuízos para os seus semelhantes. Por que um filho é bom, trabalhador, honesto, e o outro é bandido, enganador? Por que um é esforçado e o outro não quer saber de nada? Culpa dos pais? Ah, se fosse assim, tudo estaria explicado. Mas cada pessoa tem o seu próprio feitio. Por isso, eu queria dizer a este pai e a esta mãe que não se atormentasse mais. Que não sofra mais se culpando, dizendo: eu errei, devo ter errado, só posso ter errado. Ao invés de você fazer isso, ore pelos teus filhos. Ore pelo mais velho, ore pelo segundo, pelo terceiro, pelo quarto, pelo quinto, ore por todos. Entregue nas mãos de Deus, porque Deus é aquele que faz as pessoas. É lógico que Deus também não é responsável por alguém ser bandido ou não, por alguém ser virtuoso ou não. Isso é um mistério muito grande. É a índole da pessoa, é o espírito que está dentro dela, é a alma do ser humano. Entregue os teus filhos a Deus, porque eu tenho visto que até filhos que não prestavam para nada, quando entregues na mão de Deus, foram totalmente transformados. Interceda pelos seus filhos, ore por eles, diga para Deus: meu Deus, este filho, esta filha não me pertence, foi o Senhor que me deu e eu reconheço que são teus filhos, toma conta, Deus. E ore sempre nesta direção, e se você confiar, Deus fará uma obra poderosa na vida de cada um dos teus filhos. E você terá orgulho, um orgulho imenso de ter gerado pessoas tão maravilhosas para a glória de Deus.

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1: Meia-noite e 25.

você crê, erga suas mãos aos céus mais uma vez. É só para aqueles que estão crendo que não há nada que possa impedir.

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Meia-noite e 59.

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1: Por favor, pegue o Evangelho e abra em Marcos, capítulo 6. Nós vamos ler o versículo 41. Assim que você achar, olhe ao teu lado, veja se tem alguém sem a palavra de Deus, mesmo não conhecendo a pessoa, se aproxime dela, para a gente dividir essa leitura. Acharam? Está escrito o seguinte: e tomando ele os 5 pães e os 2 peixes, levantou os olhos ao céu e abençoou, e partiu os pães, e deu-os aos seus discípulos, para que os pusessem diante deles, e repartiu os 2 peixes por todos. Amém? Eu vou ler outra vez. E Jesus, tomando os 5 pães e os 2 peixes, levantou os olhos ao céu e abençoou, e partiu os pães e deu-os aos seus discípulos para que os pusessem diante deles, e repartiu os 2 peixes por todos. Amém? Agora eu leio, e cada pessoa aqui na Paz e Vida de Bangu, Rio de Janeiro, repete em seguida. Vamos lá. E tomando ele... mais alto, e tomando ele os 5 pães e os 2 peixes, levantou os olhos ao céu e abençoou, e partiu os pães e deu-os aos seus discípulos para que os pusessem diante deles, e repartiu os 2 peixes por todos. Amém? Amém? Glória a Deus. Quantos creem que isso aconteceu? Levantem as mãos. Você crê na palavra? Então desocupe as tuas mãos e vamos dar a melhor salva de palmas que Bangu e região já deu para o Senhor Jesus. Que coisa linda! Por isso que eu gosto de estar em Bangu. Olha que salva de palmas bonita que você está dando. Abra tua boca e dê glória a Deus. Aleluia, glória a Deus. Você que está ouvindo em casa, pela rádio, ou no hospital, no trabalho, junte-se a nós agora. Em todo o Brasil, vamos levantar um grande louvor até o céu. Isso, glorifique. Cada pessoa agora glorifique ao Senhor. Pai bendito, Deus amado, nós estamos levantando os nossos olhos aos céus para te glorificar, te bendizer, te exaltar. Bendito seja o teu nome agora, Senhor, e sempre. Glória, glória, glória ao teu nome. Pai bendito, este povo quer ouvir a tua palavra. Então vem agora com teu Espírito e tome o lugar do mensageiro, tome a boca do pregador e fale com cada vida aqui na Paz e Vida de Bangu e com cada pessoa que está ouvindo pela rádio, e que a tua palavra vá e produza o resultado para o qual está sendo mandada, em nome do Senhor Jesus. Diga amém, Jesus. Glória a Deus. Você crê? Quem está sentindo a presença de Deus aqui? Está mesmo aqui? Quantos têm certeza absoluta que Ele está aqui? Então dá glória a Deus. Isso, então aplaude mais este Deus. Oh, glória! Nós temos certeza absoluta que Deus está aqui. Eu também quero aplaudir. Oh, glória! Aleluia! Glória ao teu nome, Senhor, bendito seja o teu nome. Glória a Deus. Graças a Deus. Por favor, quem tiver lugar pode sentar, quem não tiver lugar fique de pé como eu. Não tem problema nenhum, você vai até esquecer que está de pé. Você sabe que Jesus deu poder aos apóstolos antes até da cruz, bem antes da cruz, para que esses apóstolos tivessem autoridade espiritual para pisar serpentes e escorpiões e toda a força do inimigo, curar doentes e ressuscitar mortos, e anunciar que breve Jesus estaria em cada aldeia da Judéia. E os discípulos foram, e eles voltaram depois para o encontro com o Senhor Jesus e relataram tudo o que tinha acontecido naquela missão. E Jesus viu que eles estavam exauridos, porque os apóstolos foram em várias aldeias, fizeram um rebuliço tremendo, expulsando demônios, curando doentes, libertando os oprimidos, anunciando que breve Jesus estaria pessoalmente ali. Mas quando eles voltaram com multidões acompanhando. Foi uma coisa fantástica. Quando Jesus viu os discípulos retornando, havia uma multidão com cada um deles. Uma multidão que não queria ficar esperando Jesus chegar lá na aldeia. Eles queriam encontrar com Jesus, porque se os seus discípulos tinham poder para expulsar demônios, curar paralíticos, ressuscitar até mortos, se os seus discípulos tinham aquela autoridade, quanto mais então o Senhor. E a fama de Jesus já tinha se propagado. Então aquelas multidões que foram abençoadas pelos discípulos, ao verem os discípulos retornando e sabendo que eles iriam se encontrar com o Senhor, as multidões seguiram os discípulos. E você sabe, seguiram pedindo bênçãos, conversando, contando problemas, de modo que os discípulos estavam bastante exauridos. Quero que você veja aqui comigo no versículo 30, por favor, que está escrito assim: e os apóstolos ajuntaram-se a Jesus e contaram-lhe tudo, tanto o que tinham feito como o que tinham ensinado. Os discípulos inclusive falaram para Jesus: mestre, não apenas curamos doentes, expulsamos demônios, libertamos os oprimidos, como aproveitamos para repetir algumas palavras que ouvimos do Senhor. E eles contaram para Jesus até o que tinham ensinado as multidões. Eram bons obreiros. E Jesus, olhando os discípulos, vendo que eles estavam cansados demais, Jesus disse: vinde vós aqui à parte, a um lugar deserto, e repousai um pouco. E o evangelista Marcos registra: porque havia muitos que iam e vinham e não tinham tempo para comer. Os apóstolos trabalhavam tanto que eles não tinham tempo para comer, e Jesus percebeu isso e sabia que eles tinham que descansar. Jesus então entrou dentro do barco com os apóstolos para se retirar para um lugar afastado, para um lugar mais deserto, a fim de que eles pudessem repousar um pouquinho. Mas quando eles entraram no barco e foram atravessando o mar da Galileia, o mar de Tiberíades, é o mesmo mar, o lago de Genezaré, é o mesmo mar. Quando Jesus e os apóstolos foram atravessando o mar da Galileia naquele barco, as multidões que ficaram à beira-mar, essas multidões, sabendo que ele iria atravessar o lago de Genezaré, que iam chegar do outro lado do mar da Galileia, o que eles fizeram? Saíram correndo, circulando o mar da Galileia. Eles foram correndo pelas margens para encontrar com Jesus do outro lado. E olha só, versículo 33: e a multidão viu-os partir, e muitos os conheceram e correram para lá a pé, de todas as cidades. E ali chegaram primeiro do que eles e aproximavam-se deles. A multidão deu a volta no mar da Galileia. A multidão foi correndo ali, porque a multidão sentia necessidade de estar com Jesus. A multidão queria estar com o Mestre, compartilhar daqueles momentos especiais. E aquele povo tinha uma carência muito grande. Era a carência de estar com Jesus. No livro do profeta Amós, no capítulo 8, versículo 11, nós lemos o seguinte. Ache comigo, profeta Amós, capítulo 8, versículo 11. Eis que vem dias

diz o Senhor Yahvé, em que enviarei fome sobre a terra, não fome de pão, nem sede de água, mas de ouvir as palavras do Senhor. Essa profecia de Amós estava se cumprindo ali, porque as multidões circundaram o mar da Galileia correndo pela margem, a pé, correndo, afoitas, apressadas, para chegar do outro lado do mar da Galileia e esperar Jesus. Era fome de ouvir a palavra do Senhor, o cumprimento desta palavra. Deus tem colocado hoje no mundo esta mesma fome, amados. Fome de ouvir a palavra do Senhor. E a gente tem visto isso todos os dias. Essa multidão que está aqui na Paz e Vida de Bangu, essa multidão que veio de vários lugares, não é só gente de Bangu. Sei que tem pessoas de Campo Grande, de Realengo, da Taquara, para ouvir a palavra do Senhor. Pessoas que toda noite estão ali no rádio ouvindo a palavra do Senhor, dispensando sono, ficando ali ouvindo a palavra. O que que é isso? Fome de ouvir a palavra do Senhor. E essa fome tem se ampliado, é uma coisa impressionante. A gente tem visto isso no Brasil todo. Em São Paulo, quando nós começamos a fazer o trabalho durante o dia também na Paz e Vida, no ano de 96, quando eu larguei tudo, fiquei só na igreja, uma igreja que nem abria durante o dia, quando a gente foi ali e Deus começou a mandar o povo, eu fiquei muito entusiasmado, porque aconteceu uma febre de fome da palavra em São Paulo. E as pessoas que estavam dentro dos ônibus, faltando assim 4, 5 quarteirões para chegar na igreja, e as pessoas ficavam tão apressadas para chegar na igreja, que não suportando vai e vem o anda e para do trânsito de São Paulo, congestionamento, as pessoas falavam para os motoristas: por favor, abram a porta aqui. E os motoristas: não, mas só posso abrir no ponto. Não, mas o trânsito está muito devagar. E dentro do mesmo ônibus tinha 3, 4, 5 que suplicava: por favor, abra a porta do ônibus. Aí os motoristas abriam as portas e o povo saía correndo na calçada, na Avenida Rio Branco, para chegar na igreja, para ouvir a palavra de Deus. Uma vez um homem saiu de Juiz de Fora, vindo de bicicleta, para ouvir a palavra de Deus no Rio de Janeiro. Como que isso está acontecendo? Essa multidão aqui hoje, e o mesmo se repete em Fortaleza, Teresina, em toda parte que a gente está pregando a palavra. O que está acontecendo, amados? A continuidade daquela profecia que o Senhor fez em Amós. Eis que vem dias, diz o Senhor, em que darei uma fome na terra. Mas não uma fome de pão, não uma sede de água, mas uma fome de ouvir a palavra do Senhor. E hoje você está aqui, meu querido, minha querida, você veio com a sua alma faminta. Na verdade, você já tem comido, já tem se alimentado, mas você não está nem aí, porque você sabe que o Senhor Jesus sempre tem um alimento melhor para a tua vida. Ele sempre tem um pasto verde, ele sempre tem uma água fresca, ele sempre tem o pão da vida para a tua alma. Jesus Cristo, quando chegou e viu aquela multidão do outro lado do mar, aquela multidão suada, cansada, aquela multidão que tinha corrido para ouvir a palavra do Senhor, porque eles queriam ouvir Jesus falar, Jesus sentiu tanta compaixão, muita compaixão pela multidão. O Evangelho diz que ele sentiu íntima compaixão. Se a gente ler aqui em Marcos, no capítulo 6 que a gente estava, no versículo 34, nós vamos ler: e Jesus, saindo do barco, não é? E Jesus saindo, viu uma grande multidão e teve compaixão deles, porque eram como ovelhas que não têm pastor.

Jesus Cristo percebeu que aquele rebanho tinha fome da palavra, mas eram ovelhas que não tinham pastor. E Jesus sentiu compaixão da multidão. E ele também compreendeu que o que faltava para aquele povo era entendimento, conhecimento da palavra, era fome da palavra. É por isso que ele aqui começou a ensinar-lhes muitas coisas. Veja o final do versículo 34. E começou a ensinar-lhes muitas coisas. Era fome da palavra. Era fome de ouvir, de entender, de conhecer. Jesus começou a ensinar, porque a causa do sofrimento daquele povo era a falta de entendimento na palavra. Então ele pessoalmente começou a ensinar. Vamos comigo no profeta Isaías, capítulo 5, no versículo 13. Profeta Isaías, capítulo 5, vamos ler o versículo 13. É Deus falando. Portanto, o meu povo será levado cativo por falta de entendimento, e os seus nobres terão fome, e a sua multidão se secará de sede. Por quê? Por falta de entendimento, falta de ensino, falta de ministração da palavra. A palavra tem que ser ensinada. Você sabe por que o povo brasileiro, na sua maior parte, ainda está escravizado? Por falta de entendimento. O povo brasileiro, na sua maior parte, está no cativeiro por falta de conhecimento. O meu povo perece por falta de conhecimento, diz o Senhor. Por isso que Jesus sentiu compaixão pela multidão, porque eram como ovelhas que não têm pastor, famintas pela palavra. E ele pessoalmente passou a ensinar-lhes, porque ele sabia que o que faltava ali era entendimento, era ensino da palavra. Amados, sem entendimento o povo fica escravizado. Jesus disse: conhecereis a verdade e a verdade vos libertará. E há tantas igrejas no Brasil que poderiam estar ensinando a palavra, a verdadeira palavra, ministrando o ensino correto. Mas nós estamos assistindo que muitas igrejas que poderiam estar fazendo um excelente trabalho, porque tem mídia, porque tem templos, porque tem obreiros, porque tem presença nacional, nós estamos vendo muitas igrejas completamente desviadas do ensino da palavra. Em algumas igrejas não se prega mais, é só cajado, só exortação, só doutrina dos homens. Eu fui pregar na festa dos funcionários da Varg. O ano passado eles me convidaram, eu não pude ir. Esse ano eles insistiram para que eu fosse. Eu estive lá no hangar da Varg, que fica na Ilha do Governador. Um hangar enorme com aeronaves gigantescas do lado e um palco levantado no meio entre as aeronaves e uma multidão na frente, como essa multidão que está aqui. E preguei a palavra lá na festa dos funcionários da Varg, fiz o apelo, depois da mensagem, e as pessoas vieram tudo para frente, entregaram a vida para Jesus, como sempre acontece. Aí eu falei: só que eu preciso pregar na Vila da Penha ainda, preciso ir embora. Aí um funcionário da Varg me levou numa caminhonete da Varg, foi me levar embora, até a Vila da Penha, onde eu ia pregar. E ele comentou comigo: pastor, há 15 anos é feito este evento. Há 15 anos trazemos aqui um pregador. Só que é a primeira vez que pessoas entregam a vida para Jesus. E eu perguntei para ele: por que os outros pregadores nos anos passados não fizeram apelo? Não, pastor, é que uns vêm aqui e só fica metendo cajado. Só fica falando mal. Só fica espantando o povo. E eu fiquei muito triste, amados. Estou dando um exemplo. Muito triste. 15 anos perdidos. 15 anos ali tendo festa sem resultado. E há outras igrejas que têm condições de pregar a verdade.

são para o povo brasileiro, justificando que isso é para atrair o povo. Aí oferecem sabonete para descarrego, sal grosso, enxofre, lenço ungido, água do Rio Jordão, pedra para matar gigante, varinha milagrosa. Aí a pessoa está com aquele monte de objeto dentro de casa, tem rosa lá apodrecida e tem medo de jogar fora, porque diz é rosa ungida. Estão considerando aqueles objetos como coisas sagradas. E essas igrejas não estão pregando o evangelho, o povo não está recebendo entendimento e está perecendo por falta de conhecimento. E também a igreja mais antiga do Brasil, que está nesse país desde quando ele foi descoberto, poderia estar ganhando almas no Nordeste, porque tem sacerdotes em todo o Nordeste, mas deixa o povo acreditando em Padre Cícero Romão Batista, deixa o povo acreditando em Frei Damião, deixa o povo acreditando numa imagem que não pode ver, nem falar, nem ouvir, nem andar. E você chega no Nordeste e ninguém sabe quem é Jesus. E eles dizem, não, nós temos que pegar uma pessoa do local, transformar num santo, numa santa, num padroeiro, que é para atrair o povo. E o povo está perecendo por falta de conhecimento. Eles têm os locais, têm condições de pregar, têm sacerdotes, mas não ensinam a verdade. E vem com essas coisas místicas, dizendo é para atrair o povo brasileiro. Amado, amada, o povo brasileiro vai ser atraído é pela verdade, pelo evangelho. A multidão corre atrás é de Jesus Cristo. O povo quer saber é da verdade. O povo está cansado de gemer, sofrer, chorar, lamentar, viver em miséria. O povo está querendo o evangelho de Jesus Cristo. E é por isso que tem tanta gente perecendo no nosso país. E quem poderia estar fazendo o trabalho não está. Quem poderia estar passando a rede não está passando a rede. Muitas igrejas nossas, infelizmente, só batem e pregam doutrinas de homens e dizem, olha irmã, se você cortar o cabelo você perde a salvação. Olha minha irmã, se você usar calça comprida você perde a salvação. Olha meu irmão, se você usar bigode ou barba você perde a salvação. E ficam só nisso, só nisso. Meu amado, minha amada, ouça o que eu vou dizer, preste atenção. Você que está acreditando em doutrinas dos homens, preste atenção. O meu Salvador Jesus Cristo fez um sacrifício tão poderoso, teve uma morte tão sublime na cruz do Calvário. O seu sacrifício é tão potente, é tão grande, que não pode ser anulado por um corte de cabelo. O nosso Jesus é grande demais. Escute o que eu estou dizendo. Imagine você. E desculpe se eu estou dizendo essas coisas e possa ofender você. Mas o Espírito Santo está colocando isso na minha boca, eu tenho que falar. O nosso povo perece por falta de conhecimento. O nosso povo é como um rebanho de ovelhas que não tem pastor. Minha querida, se você usar uma calça comprida, você vai para o inferno? Então o teu Jesus é muito pequeno. O Jesus daquela igreja não vale nada. É um Jesus fraco. Imagine. O sacrifício do Jesus daquela igreja é tão michuruca que é anulado porque alguém usou uma calça comprida ou deixou um bigode crescer debaixo do nariz. Que Jesusinho michuruca daquela igreja! O sacrifício daquele Jesus não vale nada. Então é melhor você realmente pensar aonde você deve estar. Se na presença dos homens ou se na presença de Deus. Porque o Jesus que nós cremos
Ele morreu por todos os pecadores, homens e mulheres, com barba sem barba, com cabelo sem cabelo, com brinco e sem brinco, com calça comprida ou de shorts. O nosso Jesus morreu pelas pessoas de bermuda ou sem bermuda. Ele morreu por todos, e o sacrifício dele é poderoso por toda a eternidade. Essa é a verdade. O Brasil não precisa mais de padroeiros. Cadê a Madre Paulina? Cadê o Santo Expedito? Cadê esses padroeiros novos? Daqui a pouco aparece o Anchieta. Padre Anchieta, isso está documentado pela história. O Vaticano sabe disso, a igreja sabe disso. Assassino de pastor, mas não vai atrair multidões. Os que eles levantam são falsos messias, são falsos guias, são falsos padroeiros. A multidão tem fome, e fome de ouvir a palavra do Senhor. Não é de ouvir a palavra de Anchieta, não é de ouvir a palavra de um homem, a palavra de uma igreja. O nosso povo tem fome da palavra de Deus. Por isso que Jesus sentiu compaixão pelas multidões, sabe por quê? Porque essa multidão que está ali faminta, tinha sinagogas ali, tinha o templo de Jerusalém, e não eram salvos, não tinham palavra, estavam debaixo de religiosidade. Jesus Cristo passou a ensinar pessoalmente, para que as pessoas não perecessem por falta de conhecimento. Aí quando Jesus acabou o seu ensino, já era fim do dia. Jesus, quando começava a pregar, não parava não, viu? Não pensa que o sermãozinho dele era 15 minutos, meia hora. Pensa que Jesus começava a falar com as multidões e falava 20 minutos. Jesus começava a falar e a multidão ficava ali, porque a multidão queria comer a palavra do Senhor. A multidão não ia embora. Aí Jesus viu que a multidão que estava ali não tinha almoçado, e já era quase o fim da tarde. Jesus olhou para os discípulos e disse: deem alguma coisa para esse povo comer. E os discípulos disseram: nós não temos nada, Senhor, manda este povo embora, para que cada um compre em cada aldeia no caminho, cada um compre pão para si. Manda esse povo embora, nós não temos nada para dar para eles. Jesus disse: o que é que vocês têm aí? Quando o evangelista João relata este fato, contando esta mesma história, ele amplia o nosso entendimento daquela situação, nos mostrando inclusive no evangelho de João, no capítulo 6, quero que você vá lá comigo, no versículo 5, quando João conta este mesmo fato, que ele foi testemunha. João conta que Jesus, levantando os olhos e vendo que uma grande multidão vinha ter com ele, disse a Filipe: onde compraremos pão para estes comerem? Mas que dizia isto para o experimentar, porque ele bem sabia o que havia de fazer. Filipe respondeu-lhe: 200 dinheiros de pão não lhes bastarão para que cada um deles coma um pouco. 200 dinheiros, Jesus, só de pão, não bastarão para que cada pessoa coma só um pouco. Aí o André, que era irmão do Pedro, se aproximou ali e disse: Jesus, tem um rapaz aí que tem 5 pães de cevada e 2 peixinhos, mas que é isso para tantos? Que é isso para tantos, Jesus? Não tinha mais nada do que aquilo. Jesus já tinha abastecido a multidão de ensino, mas queria agora dar bênçãos materiais, suprir necessidades, resolver problemas, acabar com carências. O evangelho de Jesus é completo. Não pense você que você veio aqui só ouvir a palavra. A tua vida já foi muito abençoada. Mas enquanto você está ouvindo esta palavra aqui, Jesus está resolvendo os teus problemas e abençoando a tua vida. Enquanto você está atento, atento, ouvindo esta palavra, Jesus está operando com seus anjos, fazendo aquilo que você precisa que seja feito.
Jesus está atento às nossas necessidades espirituais e materiais. Por isso que Jesus falou: só tem 5 pães e 2 peixinhos?

É, o menino tem isso, o rapaz tem isso aí. Jesus disse, trazemos, isto é, me tragam aqui. Aí trouxeram 5 pães e os 2 peixinhos para Jesus. E nós chegamos naquela parte que foi a nossa leitura inicial, em Marcos 6,41, que Jesus, tomando os 5 pães e os 2 peixes, levantou os olhos ao céu e abençoou. 5 pães e 2 peixinhos. Na frente dele, uma multidão de 5.000 homens, fora mulheres e crianças. O André já falou, que é isso para tanta gente? Já falou que isso é nada. Jesus podia nessa hora falar, realmente é uma porcaria. Isso não é nada. Isso não dá para nada. Isso é uma miséria. Jesus podia ter entrado na de André. André falou, isso não é nada, Jesus, isso não dá para nada. Mas Jesus pegou os 5 pães e os 2 peixinhos, levantou os olhos aos céus e disse, Pai, não é pouco não, é muito. Obrigado por ter me dado tudo isso. Obrigado por ter preparado essa fartura, meu Pai. Você às vezes reclama que tem pouco? Chega em casa o marido e fala, o quê, mulher? Arroz, feijão e ovo. Você não comprou um bife? Não vou comer, que porcaria. Ou então o marido chega da feira, homem, você comprou só isso? Só isso que você traz para casa? Só essa porcaria? Só essa merreca? Pastor, o senhor andou ouvindo eu conversar com meu marido, é? Pastor, a minha esposa falou alguma coisa para o senhor? Não, ninguém falou nada não, quem está falando é o Espírito Santo. Que muitas vezes você reclama, que porcaria de salário! Sabe o que está faltando nesse pouco que você tem? Está faltando gratidão. Está faltando você louvar a Deus ao invés de blasfemar. Está faltando você glorificar o Senhor. Mesmo que seja um pão velho, amanhecido, ou então até embolorado, que você vai comer amanhã no teu café, mesmo assim agradeça a Deus e glorifique, porque Deus vai abençoar a tua vida. Ainda que você tenha pouco, o pouco vai se transformar em muito, se você tiver o coração agradecido, como Jesus era agradecido. Aí Jesus abençoou e não amaldiçoou. Ele abençoou e não amaldiçoou. Aí ele partiu feliz da vida. Pedro, pega aqui um pedaço, vai dar lá para as pessoas. João, pega aqui um pedaço, vai dar lá para as pessoas. Foi repartindo 5 pães. Foi chamando um por um. Mateus, pega aqui um pedaço, leva ali para aquele grupo de 50 que está sentado ali. Todo mundo tinha sentado em fileiras no meio da relva. Todo mundo tinha se agrupado de 50, 50, 100 e 100. Vai, vai lá. Natanael, pega esse pedaço de pão, leva para aqueles 100. Se os discípulos não tivessem fé, eles iam dizer, Jesus está louco, eu vou apanhar. Imagina eu chegar nesse grupo de 50 pessoas e falar, pessoal, trouxe comida. 50 pessoas famintas e eu com um pedaço de pão na mão. Eu não sou louco de ir lá, não. Mas os discípulos pegaram aquele pedaço de pão. Jesus disse, ó, estão de 50 em 50, de 100 em 100. Leva lá. Os discípulos, sim, Senhor. Vai lá e reparte com eles. E Pedro está saindo com um pedacinho pequenininho. Quando ele chega no primeiro grupo de 50, o pão está inteiro na mão dele. Aí ele reparte para essa daqui e fala, dá um pedaço para ela também. Quando essa vai repartir com essa, o pão está inteiro na mão dela. E assim um vai repartindo com o outro, e aquela multidão vai comendo para a honra e glória do Senhor Jesus. Ele supriu a fome de uma multidão. Interessante. Foi quando ele pegou os 2 peixinhos. Você leu ali? Leu ali? Dá tua Bíblia aqui, irmã, que eu estou no meio do povo. Quem está no rádio não vê que a gente está pegando aqui no meio do povo. Vamos lá, Marcos capítulo 6.
Versículo 41.

E tomando ele os 5 pães e os 2 peixes, levantou os olhos ao céu, abençoou e partiu os pães e deu aos seus discípulos para que os pusessem diante deles. E repartiu os 2 peixes por todos. Essa hora de repartir os 2 peixes é que foi mais engraçada. E repartiu os 2 peixes por todos. Imagina ele pegar 2 peixinhos...

0: Vai, Pedro, leva a cabeça do peixe. Ô, João, toma aqui. Oba, recebi a barriga. Não é? Essa parte aqui tem mais carne. Vai lá, reparte um pedacinho desse, Jesus. E foi levar. Natanael, toma, leva lá. Senhor, o rabo do peixe? Vou levar o rabo do peixe? Leva lá. Mas quando Pedro foi levar a cabeça do peixe, o peixe já estava inteiro na mão dele. Quando João foi levar a barriga do peixe, o peixe estava inteiro na mão dele. Toma, toma, toma e vai repartindo, vai repartindo. Fé do Senhor Jesus. Glória a Deus. Qual foi a criança que falou glória a Deus? Fala de novo glória a Deus.
1: Glória a Deus.
0: Oh, glória. Fé dos discípulos que pegaram aqueles pedaços para encararem a multidão faminta, dizendo: é isso que Jesus está mandando para você. E gratidão do povo por aquilo que estava recebendo, e generosidade também para dar para o vizinho que estava do lado, para pegar o pedaço do peixe e partir e passar para a pessoa, e a comida crescendo na mão de todo mundo. Todo mundo comendo. Puxa, mas esse pão que Jesus fez é maravilhoso. Porque eu dou uma mordida nele e o pão fica inteiro de novo na minha mão. Eu mordo de novo e o pão está inteiro na minha mão. Isso não foi hipnotismo, não, gente. Isso não foi truque, isso não foi mágica, isso foi o poder do nosso Senhor e Salvador Jesus Cristo, o Criador de todas as coisas. Oh, glória! E aí, todos comeram até se fartar. Vamos ver a conclusão dessa história lá em João, porque Marcos é bem objetivo, conta bem rápido, bem rasteiro. João, ele dá mais detalhes para a gente. Vamos voltar lá no Evangelho de João, capítulo 6, versículo 11. E Jesus tomou os pães e, havendo dado graças, repartiu-os pelos discípulos, e os discípulos pelos que estavam assentados, e igualmente também os peixes, quanto eles queriam. E quando estavam saciados, disse aos seus discípulos: recolhei os pedaços que sobejaram, para que nada se perca. Recolheram-nos, pois, e encheram 12 cestos de pedaços dos 5 pães de cevada que sobejaram aos que haviam comido. Veja a postura de Jesus. Todo mundo já comeu à vontade? Todos têm fartura? Atenção! Todos. Tem alguém ainda com fome? Ninguém ali estava de barriga vazia, ninguém ainda tinha fome. Todos se fartaram, homens, mulheres e crianças, quantos queriam, tudo o que eles queriam. Jesus suprindo todas as necessidades, completamente e perfeitamente. Jesus não estava dizendo: olha, se vira com isso daí, porque depois eu te arrumo mais. Ele estava dizendo: comam à vontade. Recebam à vontade. Está compreendendo isso? Se você já foi em muitas religiões, você andou recebendo pedacinhos, migalhas. Mas quando você está na presença de Jesus, você recebe até se fartar, até se encher. Jesus não vai deixar você passar uma necessidade. Se você continuar na presença de Jesus e na bênção. Qual era a bênção que todos estavam ali? A bênção da generosidade, a bênção de repartir, a bênção de distribuir, a bênção de dar. Se qualquer pessoa dissesse: ah, não, o que eu recebi, eu estou com fome, é só meu, não vou dar para mais ninguém, não vou dividir, ia comer só aquele pedaço e o resto ia morrer de fome. Mas o segredo era repartir, era dar, era distribuir. Por isso que ele disse: melhor coisa é dar do que receber. Todos estavam na mesma fé, por isso todos comeram até se fartar. Aí Jesus disse: ninguém quer mais? Apóstolos, cada um pegue um cesto e recolham o que sobrou para que nada se perca. Jesus, apesar de ter o poder multiplicador para tirar as coisas do mínimo e transformar

muito. Não é por isso que ele é esbanjador. Esse você aprende com aquele que tem poder sobre todas as coisas. Porque alguém, quando não tem dinheiro, faz a maior economia. Mas quando ganha bastante, torra o dinheiro tudo de uma vez. Gasta tudo de uma vez. Aí fica sem. Jesus tem poder para multiplicar quanto ele quiser. Quanto ele quiser. Mas não é porque ele consegue multiplicar do mínimo que ele vai falar: joguem fora, depois eu faço mais. Deixem no chão. Jesus disse: recolham o que sobrou para que nada se perca. Está compreendendo? Economia, não é avareza não. Avareza é pecado, é idolatria. É economia, é não esbanjar, é não jogar fora, é não deixar uma torneira em casa aberta, sem necessidade enquanto escova os dentes. É não deixar a luz do quarto acesa enquanto você está na sala, ou então deixar a TV e a luz ligadas enquanto você está lá no quarto ou indo para o banheiro. Isso é desperdício. Ah, pastor, mas eu fiz um gato lá na minha casa. A luz é de graça. Está vendo como você está fora da bênção? Não existe coisas de graça. De graça só a salvação. De graça só Jesus Cristo. De graça para você, porque para ele custou um alto preço. Pessoa não pode esbanjar porque está ali com aquela fartura. Jesus providenciou a fartura, mas disse: recolham o que sobrou. Cada apóstolo saiu levando um cesto e disse para cada pessoa que estava no meio daquela multidão: já comeu bastante? Não quer mais? Ah, obrigado, Pedro. Estou com a barriga até doendo. Então faz o seguinte: põe aqui o que sobrou. Você também. Não quer mais? Não, não quer mais? Vai pondo aqui. Não quer mais mesmo? Não, não aguento mais comer. Está saindo pelos olhos. Então põe aqui. Põe o que sobrou. Põe aqui. Aí os discípulos voltaram e olhem só. Levaram não 12 cestos pela metade. Não 12 cestos com restinhos, com pouquinho. Mas diz aqui a palavra que eles recolheram 12 cestos cheios. Cheios. Além de tudo que foi feito, eles recolheram 12 cestos cheios de pães e peixes. Jesus Cristo fez um milagre ali, amados, que nós temos que pensar um pouquinho mais. Quando Filipe disse para Jesus: 200 dinheiros de pães não bastariam para comprar pão, para que cada um comesse só um pouco. 200 dinheiros naquela época era muito dinheiro. Sabemos pelos evangelistas que 5 mil homens comeram, fora mulheres e crianças. Vamos imaginar que tivéssemos ali só 10 mil pessoas, só. Eu acho que tinha muito mais. Vamos imaginar que só tivesse ali 10 mil pessoas. Entre mulheres e crianças também. Muitas crianças. E vocês sabem como criança come. Como criança gosta de pão. Se cada um tivesse comido só um pãozinho, teriam saído 10 mil pães. Não é isso? Um pãozinho só não significaria comer até se fartar. Pelo contrário, poxa, comi um só, estou com fome ainda. Vamos imaginar que essas 10 mil pessoas comeram cada uma. Comeram quantos pãezinhos cada uma? 3, foi o que eu pensei. 3 pãezinhos. E pãozinho com peixe, né? Pegava o peixe, colocava no meio do pão e... Então 3 lanches está de bom tamanho. Quer dizer, 10 mil pessoas vezes 3 pães cada um, 30 mil pães. Quanto custa cada pãozinho? Mas vamos fazer por 20 centavos, que está barato. 30 mil pães vezes 20 centavos precisaria de 6 mil reais só de pãozinho. É verdade ou não é? O que o menino deu? 5 pães e 2 peixes. 5 pães, 20 centavos cada um, 1 real. Cada peixinho, não sei quanto custa, porque peixe vende por quilo, mas 2 peixinhos, vamos supor mais 1 real também. Aquele menino, ele deu 2 reais, não foi isso? Esses 2 reais se transformaram numa conta que nós estamos fazendo.

aqui, no mínimo em 6 mil reais. Porque 200 dinheiros não daria para comprar pão para toda aquela gente. Então teria que gastar pelo menos 600 dinheiros. 6 mil reais aproximadamente. Mas os peixinhos. Olha, gente, a multiplicação que Jesus fez. Porque aquele menino, quando ele ouviu a ordem de Jesus, traga nas minhas mãos, ele levou, deixou que André levasse tudo que ele tinha. Porque o menino podia falar, gente, ao meu lanche, 5 pães e 2 peixinhos. Tenho que comer hoje e tenho que dar para amanhã também. Ou então tenho que comer o dia todo. Isso daqui é para minha janta também, não é só para o lanche da tarde. Isso é para minha janta também, eu não posso dar. Mas o menino entregou prontamente nas mãos de André. E André entregou nas mãos de Jesus. E Jesus entregou nas mãos do Pai. E depois que o Pai abençoou, Jesus deu nas mãos dos discípulos, e os discípulos deram nas mãos das multidões, e as multidões, depois que comeram até se fartar, deram nas mãos dos discípulos, e os discípulos deram de volta nas mãos de Jesus, e Jesus entregou nas mãos do menino, não 5 pães, mas 12 cestos cheios e transbordantes. O menino nunca tinha visto tanto pão e tanto peixe na vida dele. E é assim que funciona o reino de Deus. Jesus, ele supre a fome da palavra e a fome material. Mas hoje há no mundo essa fome de pão. E quem é servo de Deus vai ter o suprimento de todas as coisas. Vamos ver o profeta Isaías, capítulo 65, versículo 13. Eu já estou terminando a mensagem. Pelo que assim diz o Senhor Yahvé: eis que os meus servos comerão, mas vós padecereis fome. Eis que os meus servos beberão, mas vós tereis sede. Eis que os meus servos se alegrarão, mas vós vos envergonhareis. Deus está dizendo o quê? Que os servos vão ter, mas os que não são servos vão padecer fome, vão passar sede, vão passar vergonha. O suprimento de Deus é para quem é servo. Agora, para eu me tornar servo, o que eu tenho que fazer? Então veja o que Jesus falou para essa multidão, que no dia seguinte estava correndo de novo atrás de Jesus. Mas agora não por causa da palavra, agora por causa do pão. Isso acontece. Muitas vezes Deus abençoa a pessoa financeiramente, supre as suas necessidades, resolve os seus problemas, aí a pessoa fica querendo só a parte material e buscando Jesus só por causa dos negócios. No dia seguinte, aquela multidão estava correndo atrás de Jesus, não por causa da palavra, mas por causa do pão. Estranhamente tinham se desviado. No Evangelho de João, capítulo 6, versículo 26, nós vamos ler o seguinte: Jesus falando para aquela multidão no dia seguinte: na verdade vos digo que me buscais não pelos sinais que vistes, mas porque comestes do pão e vos saciastes. Agora eles estavam correndo atrás de Jesus só por causa do pão. Não eram mais servos, não estavam mais atrás da palavra, nem dos milagres, nem dos sinais apenas, mas eles queriam o pão, só o pão. Preste atenção no que Jesus disse, versículo 27: trabalhai não pela comida que perece, mas pela comida que permanece para a vida eterna, a qual o Filho do Homem vos dará, porque a este o Pai, Deus, o selou. Amém, igreja? Versículo 35. E Jesus lhes disse: eu sou o pão da vida. Aquele que vem a mim não terá fome, e quem crê em mim nunca terá sede. O que é mais importante, então, que a pessoa não pode perder a visão? Jesus. Olhem para mim todos aqui. Você já viu que Jesus pode resolver qualquer problema, pode operar multiplicação, prosperidade, fartura, curar

crianças, fazer tudo. Mas ele disse: trabalhem não pela comida que perece, mas por aquela que permanece para a vida eterna. Eu sou o pão da vida, disse Jesus. Vocês têm que se alimentar de mim. Por isso, olhem todos para mim agora, por favor. Se você não tiver Jesus, você não tem nada, nem a salvação. Foi na presença de Jesus que o povo desfrutou de cura, libertação e fartura. Mas quando o povo começou a correr atrás de Jesus só por causa da fartura, então o povo foi repreendido por Jesus. Sabe que conclusão eu cheguei? Porque o Espírito Santo me mostrou isso. O Espírito Santo me mostrou que ninguém vem para a igreja porque está querendo Deus. Porque a pessoa diz: eu já tenho religião. E na religião dela, ela já tem Deus. Ninguém vem para Jesus ou para Deus porque está querendo salvação, porque ela já tem religião, e as religiões ensinam que todas as religiões são boas e todos os caminhos levam a Deus. O Espírito Santo me mostrou que as pessoas vêm à igreja porque estão precisando, ou é por cura, ou é por solução de problemas, ou é por questão financeira, questão familiar, questão pessoal, particular. Um ou outro vem para a igreja dizendo: eu quero Deus. Por isso que Jesus disse: são poucos os que se salvam. São poucos. Mas olhe bem para mim, você que está aqui. Pode ser que você chegou inicialmente procurando só uma cura, ou só a solução de um problema, ou só uma ajuda espiritual. Mas agora você ouviu essa palavra, e nós não estamos falando de religião, não, porque a tua religião ou qualquer religião aí fora está mentindo, dizendo que toda religião leva a Deus. É mentira. Nenhuma religião leva a Deus. Vou repetir: nenhuma religião leva a Deus. Jesus disse: eu sou o caminho, a verdade e a vida, e ninguém vem ao Pai a não ser por mim. Só Jesus salva, só Jesus leva a Deus. Por isso que ele disse: eu sou o pão da vida, trabalhem pela comida que permanece para a vida eterna. Então, a primeira coisa que você vai fazer agora é receber Jesus como teu único, suficiente, exclusivo e eterno Salvador, e o único caminho que leva a Deus, porque ele não é religião, ele é o grande Salvador, ele é o grande Redentor, o único que Deus colocou entre o céu e a terra. Esqueça todos os outros, pode jogar fora todas as religiões, só Jesus salva. E se você quer de fato Deus, Jesus, porque viu que agora é necessário trabalhar pela comida eterna, pela comida verdadeira que permanece para a vida eterna, se você quer receber Jesus Cristo como único Salvador, a hora é agora. Olhe bem para mim, olhe bem para mim, cada pessoa que está aqui, a hora é agora. Na presença de Jesus você vai ter tudo. Ele mesmo disse: não vos inquieteis dizendo o que comeremos, ou o que beberemos, ou com que nos vestiremos, porque o vosso Pai Celestial sabe muito bem que necessitais de todas essas coisas. Mas buscai primeiro o reino de Deus e a sua justiça, e todas essas coisas vos serão acrescentadas. Você só pode ter o reino de Deus e a sua justiça se você fizer justiça ao que Jesus fez pela tua vida, se você reconhecê-lo como único Salvador. Você só pode ter Deus se tiver Jesus. Você só pode receber

O reino de Deus se receber Jesus primeiro. Por isso olhe para mim. Quantas pessoas aqui nesta noite, olhem bem para mim, quantas pessoas aqui querem se entregar, se render e receber Jesus como único Senhor, como único Salvador? Quantos aqui querem receber Jesus como único pão da vida, como único que salva? Erga a mão direita assim bem alto. Todos que querem, ergam bem alto as suas mãos. Você vai deixar de andar errante como ovelha que não tem pastor, porque a partir de hoje Jesus Cristo vai ser o teu pastor. Todos que ergueram as mãos, por favor, venham aqui para frente comigo. Peçam licença para o povo e venham andando até aqui na frente. Enquanto você vem, nós vamos aplaudir o Senhor Jesus. Nós vamos glorificar a Deus por tua vida. Venha, venha, porque agora você vai ter tudo o que você precisa e muito mais. Você vai ter além daquilo que você imaginou. Quem tem Jesus tem tudo. Oh, glória, vamos aplaudir mais o Senhor Jesus. Vem para cá, olha quanta gente chegando. Glória a Deus, vamos aplaudir mais o Senhor. Você que está aqui hoje, afastado, afastada, desviado, desviada. O que aconteceu com os 5.000 homens e mulheres e crianças, fora mulheres e crianças, alimentados um dia antes? O que aconteceu um dia depois? Estavam desviados da fé. Estavam errantes do propósito já, estavam fora da direção do Senhor Jesus. Já tinham se desviado e nem perceberam. Há muitos aqui que já perceberam que desviaram. Pastor, de fato eu desviei, estou sem igreja, estou afastado, estou afastada. A você eu peço que você saia do teu lugar e venha aqui para frente agora em nome de Jesus, porque o Senhor está te chamando. Vem para cá, saia do teu lugar. Você que está afastado, afastada, sem igreja, vem para cá e vamos aplaudir o Senhor Jesus por estas vidas que estão voltando para o rebanho. Não vão ser mais ovelhas sem pastor. Vamos aplaudir o Senhor. Você não vai ser mais uma ovelha sem rebanho, uma ovelha sem pastor. O teu rebanho está aqui, Jesus é o teu pastor. Venha para cá. Mas eu quero chamar você que estava com uma fé totalmente equivocada, acreditando em Jesus e também em outras pessoas. Outro dia eu estava vindo de São Paulo para o Rio de Janeiro e vi no para-choque de um caminhão na Via Dutra. Estava escrito assim no para-choque do caminhão: Jesus Cristo é o meu sócio. Falei, poxa, que legal. Mas do outro lado do para-choque estava escrito: e São Cristóvão é o meu gerente. Coitado. Tem muito caminhoneiro me ouvindo agora. A palavra diz que Deus não dá a glória dele para ninguém. Você está com uma fé equivocada. Talvez o teu gerente não seja São Cristóvão, mas possa ser outro padroeiro ou padroeira ou entidade. Jesus Cristo não aceita. Deus é ciumento. Nós temos um Deus ciumento, zeloso. Ele quer o teu coração só para Ele. Ele não quer você também acreditando em Deus, acreditando em Jesus, acreditando no Espírito Santo e acreditando em objetos milagrosos ou ungidos. Você está com uma fé equivocada. Não me venha com história de ponto de contato. Ponto de contato, você vai ver o que você vai receber depois. Muitos açoites vai ser o teu ponto de contato. Você está com uma fé equivocada, porque está fora do Evangelho. Aquela multidão de um dia para o outro se equivocou na fé. Jesus corrigiu. Espera aí. Vocês estão me seguindo porque vocês se saciaram de pão. Trabalhai não pela comida que perece, mas por aquela que permanece. Pega aquele monte de quinquilharia
que você tem na tua casa e pensa que é coisa sagrada e joga tudo no lixo e dê glória a Deus. E hoje você que está aqui vai corrigir a tua fé. A tua alma tem fome, não é de pedrinha, nem de sabonete ungido, nem de galho de arruda, nem de enxofre, nem de sal grosso. A tua alma tem fome da palavra de Deus, do pão da vida que é Jesus Cristo. Você só precisa de Jesus e mais nada. Corrija isso agora. Eu quero fazer uma oração por quem estiver nessa situação, porque você vai ter que corrigir tua fé agora. Você que está nessa situação, você está num desvio da fé. É melhor você corrigir o rumo. Eu quero orar por você. Venha aqui para frente agora em nome de Jesus. Venha para cá. E vamos aplaudir o Senhor Jesus por estas vidas que estão chegando. Vamos corrigir o rumo. Vamos pregar a verdade. Vamos falar a palavra. Vamos seguir o Evangelho. Vem para cá. Você que está fraco, fraca na fé, eu quero orar com você também. Pastor, estou quase desviando, já não tenho vontade de orar, de ir na igreja. Mas me diga uma coisa, hoje quando você veio na igreja, o teu coração não ferveu? Você não se alegrou? Deus não falou contigo? Você não vai se desviar, nós não vamos permitir. Jesus não vai concordar. Jesus não quer você fora da igreja. Você que está fraco, fraca, ou até caído, caída, Jesus Cristo vai te restaurar agora e te fortalecer neste momento. Vem aqui para frente em nome de Jesus que nós vamos orar. Vem para cá. Jesus não vai permitir que você pereça. Ele preenche todas as tuas necessidades espirituais e materiais. Mas primeiro é Jesus Cristo, buscar o Senhor. Vamos aplaudir o Senhor Jesus. Glória a Deus. Você que está ouvindo pela rádio, seja em casa, no hospital, no trabalho, no presídio, seja num veículo, numa rua, numa estrada, num sítio, numa casa de praia, num apartamento, em qualquer lugar, onde você estiver, e esta palavra falou com você, e você tem fome do pão da vida, então você vai dobrar o teu joelho ao lado do rádio, como nós aqui na Paz e Vida de Bangu estamos fazendo agora, dobrando os nossos joelhos diante do altar. Coloque a mão direita sobre o teu coração. Você que está dirigindo, coloque a mão direita sobre o teu coração. Não precisa parar o veículo, não. Mas todos orem comigo, meu Deus e meu Pai. Oh, glória, aleluia. De novo, meu Deus e meu Pai. Eu glorifico o teu santo nome por cuidar de mim e suprir a minha necessidade espiritual e material. E eu te agradeço, meu Deus, pela palavra e pelo que eu ouvi, porque eis-me aqui de joelhos diante do Senhor, confirmando que o teu filho Jesus é o pão da vida, o único alimento que mata a fome da minha alma. Pai querido, obrigado por essa fartura espiritual. Eu vou te servir, eu vou te buscar, eu vou andar na tua presença e eu vou, Senhor, te honrar de todo o meu coração, porque eu sei que em primeiro lugar Jesus Cristo, o teu reino e todas as coisas, o Senhor acrescentará. Pai querido, eu declaro
diante do Senhor.

0: que Jesus Cristo é o meu único, suficiente, exclusivo e eterno Salvador, o único pão da vida, o único caminho que me conduz ao Senhor. Ele não é religião, Ele é o meu Salvador por toda a eternidade, e o seu sacrifício na minha vida é poderoso para me salvar para sempre. Pai bendito, me firme agora no teu caminho, não me deixe desviar, não me deixe voltar atrás, me fortaleça, Senhor, e me ajude para eu chegar até a glória. Meu Deus querido, obrigado por tudo. Eu te agradeço de todo o coração, em nome de Jesus. Assim seja feito. Amém.
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3: Duas e sete.
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3: Duas e oito.

Levante as mãos aí que Deus vai te tocar agora, meu irmão. Aquilo que estava morto, eu declaro em nome de Jesus vida. Eu vou gritar de novo, alguém vai ficar arrepiado comigo aqui. Aquilo que estava morto, eu declaro vida. Se prepara.

0: Alguém pode dar uma glória a Deus aí? Alguém, alguém. Uau.
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2: 2:23.

Deus está entrando com mãos fortes no seu limite hoje. Canta comigo essa canção, os guerreiros de Deus.

Ele te levará além do sobrenatural. Comece a voar na presença de Deus. Ó Deus, Tu és o meu Deus forte. Eu Te busco ansiosamente, a minha alma tem sede de Ti. O meu corpo Te almeja como terra árida, exausta, sem água. Assim eu Te contemplo no santuário para ver a Tua força e a Tua glória, porque a Tua graça

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1: 2:37.

0: traz vida e vida com abundância. Ele tem cura para você.
1: Glória a Deus.
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4: 2:49.

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1: 2h54.

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1: 12h58.
2: Nos leva de volta, Senhor, para o lugar onde éramos felizes, onde tínhamos vida, onde éramos só nós dois, Senhor.

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1: Três horas.

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1: 3 e 11.

O Senhor é o meu pastor, nada me faltará. Deitar-me faz em verdes pastos, guia-me mansamente às águas tranquilas. Refrigera minha alma, guia-me pelas veredas da justiça por amor do seu nome. Ainda que eu andasse pelo vale da sombra da morte, não temeria mal algum, porque tu estás comigo e a tua vara e o teu cajado me consolam. Preparas uma mesa perante mim na presença dos meus inimigos. Unge a minha cabeça com óleo e o meu cálice transborda. Certamente que a bondade e a misericórdia me seguirão todos os dias da minha vida, e habitarei na casa do Senhor

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1: 3:23.

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2: 3:34.

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1: 3:41.

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1: Quatro horas.

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2: 4:11.

0: Deus! Glória a Deus!
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2: 4:21.

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1: 4:37.

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1: 4:42.

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1: Quatro e cinquenta e seis.

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1: Cinco e quatro.

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2: 5:23.

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2: 5:27.

não pense, irmão, que

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1: 5h40.
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3: 5:44.

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1: 5:57.

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3: Seis e quatro.
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5: Jian Chong era um menino chinês de 5 anos, muito inteligente. Mas ele nunca tinha visto um espelho em toda a sua vida, nem um espelho pequenininho, nada. Ele nunca tinha visto seu próprio reflexo. Ele nem sabia como era. Ele nunca tinha se visto. E naquela época, na China, o espelho era uma coisa muito rara. Apenas os ricos, abastados, é que tinham um espelho grande dentro de casa. Ter um bom espelho dentro de casa era sinal de prosperidade e boa sorte. E um dia, o pai de Xiang Chong comprou um lindo espelho de 2 metros de altura por 1,5 de largura e transportou até a sua casa com muito cuidado. Aquele espelho estava todo embrulhado. Mas Xiang Chong, o menino chinês, estava brincando na rua e não viu quando seu pai chegou em casa trazendo aquele magnífico espelho. E o pai de Xiang Chong desembrulhou aquele espelho, chamou a sua esposa e disse: "Veja, mulher, que linda coisa!" E a mulher se sentiu maravilhada de se contemplar naquele espelho gigantesco, vendo-se em tamanho natural, e ficou feliz e comemorou com o marido, que estava orgulhoso da sua compra, e ele o deixou ali, bem na sala. Alguém que viesse da rua, uma visita que entrasse naquela casa, imediatamente se depararia com aquele grande espelho e veria o seu próprio reflexo. Quando o menino chinês terminou de brincar, ele entrou em casa sem saber que tinha aquele grande espelho. Mas assim que entrou, ele viu o menino do outro lado e não entendeu que era ele mesmo. Mas imediatamente ele pensou: "Que bom! Um menino para continuar brincando comigo dentro de casa!" E ele se aproximou do menino sorrindo, e o menino se aproximou dele também sorrindo, mas era ele mesmo e ele não compreendeu. Então ele começou a dizer: "Vamos brincar!" E quando ele falava, o menino falava ao mesmo tempo. E ele colocava a mão na cabeça, o menino também colocava, e tudo ao mesmo tempo. E ele foi ficando bravo, e o menino também foi ficando bravo. E ele pensou: "Ele está zombando de mim. Tudo que eu faço, ele também faz. Olha aqui, eu não quero mais brincar com você. Você é muito zombeteiro." E parecia que o menino estava fazendo igualzinho, dizendo as mesmas coisas. E ele ficou muito aborrecido, ficou de mau humor, zangado mesmo. E quanto mais zangado ele ficava, mais também o seu reflexo no espelho ficava zangado. E ele não compreendia que era ele mesmo. Então, ele se aproximou do espelho e deu um tapa no menino. E o menino também deu um tapa nele. E ele sentiu a sua mão doer e pensou: "Mas a mão dele também deve estar doendo. Mas eu não quero saber mais desse menino." E ele virou as costas e o reflexo também virou. E ele se retirou dali e o reflexo também se retirou. E ele foi reclamar para o seu pai, que observava tudo secretamente, achando engraçado tudo aquilo. Você já viu Por exemplo, um gato novo na frente de um espelho, eu já vi. O gato estranho, ele ataca o próprio reflexo. O pai de Xiang estava observando tudo, rindo muito em segredo. Aí o menino chegou e disse: pai, manda aquele menino embora. E o pai disse: não posso, meu filho, eu gosto muito daquele menino, mas eu não gosto dele, pai. Ele é zombeteiro, ele brigou comigo, ele me bateu. Olha minha mão aqui, machucada, está doendo, foi ele que me bateu. Manda ele embora, pai. E o pai disse: você vai ter que aprender a conviver com aquele menino. Não, pai, de jeito nenhum. Ah, vai ter que conviver com ele, sim. Vai ter que aprender a conviver. Ele é a tua companhia agora todos os dias. Você vai vê-lo sempre. Toda vez que você se aproximar ali, você vai ver esse menino. Não, pai, eu não quero, eu não quero. Eu não gosto daquele menino. E foi aí que o pai explicou pro filho que aquele menino era a sua própria imagem refletida no espelho. Como assim, pai? Aquele menino é você. Chegue perto. Não, pai, não quero. Chega perto. Não tenha medo. E ele se aproximou e ele falou: pai, tem um igualzinho ao senhor ali. Ah, meu filho, é meu reflexo. A vida é como um espelho. Se você sorri, também as pessoas sorriem. Se você faz cara de zangado, as pessoas também ficam zangadas. Se você é simpático, as pessoas também são simpáticas. Se você brigar com as pessoas também vão brigar com você. Por isso, meu filho, tente não perder a cabeça com as outras pessoas. Você bateu no menino do vidro e o que foi que você ganhou? Apenas a sua mão machucada. Por isso, não fira o seu semelhante, porque ele é a sua própria imagem. Você sabia, meu filho, que nós fomos criados à imagem e semelhança de Deus? Se você briga com o ser humano ao teu lado, você está brigando com a sua própria imagem. Por isso, jamais brigue, jamais maltrate. Seja simpático, seja educado, seja prestativo, porque aquilo que você fizer para as outras pessoas também irão fazer para

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3: 6 e 13.

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1: A excelentíssima juíza eleitoral da 107ª Zona Eleitoral de Itaperuna e São José de Ubá informa a todas as eleitoras e eleitores do município de Itaperuna que, em determinação à resolução TSE número 23.751 de 2026, esta justiça eleitoral fornecerá transporte para os eleitores das zonas rurais no dia 25 de outubro, o segundo turno das eleições gerais de 2026, para viabilizar o exercício do voto e combater as ilegalidades de transportes ilícitos. Informa ainda que as linhas, itinerários e horários são: Linha 1, Itaperuna, Retiro do Muriaé. Origem, Escola Municipal Fazenda Floresta. Saída da origem, 8 e 11 horas. Destino, Colégio Estadual José Garcia de Freitas e Casa de Oração. Saída do destino, 10 e 14 horas. Linha 2, Itaperuna, São Pedro. Origem, Praça Central de São Pedro. Saída da origem, 8 e 11 horas. Destino, Escola Municipal Córrego da Chica. Saída do destino, 10 e 14 horas. Linha 3, Itaperuna, Jabuticaba. Origem, Escola Estadual Olegário, Jabuticaba. Saída da origem, 7 e 11 horas. Destino, CIEP São Mateus. Saída do destino, 9 e 14 horas. Linha 4, Itaperuna, Capivara. Origem, Capivara. Saída da origem, 8, 10 e 14 horas. Destino, Colégio Estadual Etelvina Alves e Assembleia de Deus em Aré. Saída do destino, 9, 13 e 15 horas. Linha 5, Itaperuna, Córrego Seco. Origem, Escola Municipal Córrego Seco. 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Destino, Colégio Estadual Etelvina Alves e Assembleia de Deus em Aré. 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Destino, CIEP Boa Fortuna. 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A Justiça Eleitoral reforça que o transporte será disponibilizado exclusivamente para garantir o deslocamento das eleitoras e dos eleitores residentes nas áreas rurais até os locais de votação, contribuindo para o pleno exercício do direito ao voto e para a segurança e a regularidade das eleições gerais de 2026. Os eleitores deverão observar os itinerários e horários estabelecidos para cada linha e utilizar o transporte eleitoral de acordo com as orientações da Justiça Eleitoral.
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4: A hora certa, agora são 7:08.

0: Bom dia, são 7:11.
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1: 7:17, bom dia.

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1: 7 horas e 32 minutos.

0: 104 FM, a hora certa, agora são 7h36.
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Agora faltam 5 para as 8.

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3: Oito e dez. Bom dia.
4: 2 Coríntios, capítulo 12, versículo 7. Se alguém do teu lado não tem uma Bíblia, não está acompanhando a leitura, ou empreste sua Bíblia para ele, para ela. Acompanhe junto aí. Versículo 7 do capítulo 12 de 2 Coríntios. E para que não me ensoberbecesse com a grandeza das revelações, versículo 7. Foi-me posto um espinho na carne, mensageiro de Satanás, para me esbofetear, a fim de que não me exalte. Por causa disto, três vezes pedi ao Senhor que o afastasse de mim. Então o Senhor me disse: a minha graça te basta, porque o poder se aperfeiçoa na fraqueza. De boa vontade, pois, mais me gloriarei nas fraquezas, para que sobre mim repouse o poder de Cristo. Pelo que sinto prazer nas fraquezas, nas injúrias, nas necessidades, nas perseguições, nas angústias, por amor de Cristo. Porque quando sou fraco, então é que sou forte. Porque quando sou fraco, é que sou forte. Feche seus olhos. Quando nós falamos feche os olhos, somente para não desviar a atenção. Pede a Deus para falar com você. Esse lugar foi construído para a glória de Deus. Só para a glória de Deus. Aqui você pode chorar. Você pode sorrir, pode saltar de alegria. Na sua casa você não pode fazer isso. As pessoas poderão dizer que você está louco, fanático. Mas aqui você pode saltar de alegria. Que casa de Deus? Que não é casa do seu Antônio, do José, da Maria. Que casa de Deus? Deus vai falar com você. Deus vai falar com você. Esse texto falou muito forte ao meu coração. Quando sou fraco, é que sou forte. Por quê? Por que está registrado isso na Bíblia? Isso é o contrário de tudo aquilo que nós muitas vezes ouvimos. Quando eu sou fraco, diz a tua palavra, é que nós somos fortes. Abençoe Deus. O Senhor conhece as minhas limitações, sabe todas as coisas que eu necessito. O Senhor conhece cada um de nós. Não deixe ninguém ter vontade de ir embora. Nenhuma pessoa se levantar a não ser por extrema necessidade. Abençoe lá na galeria, Senhor, aqui embaixo. Que desde a criança que esteja aqui dentro, que está aqui dentro, até o mais adulto, mais velho, é aquele, Senhor, que é pela primeira vez que entra aqui, que o Teu Espírito Santo fale, assim como com aquele que está aqui há tanto tempo. Fala-nos, Senhor. Fala, Senhor, porque é a Tua palavra que vai falar. Eu quero ser meramente um instrumento. Por isso, longe daqui todo sono, todo cansaço, todo mal-estar, todo desejo de sair, tudo aquilo que perturba a preocupação com o veículo lá fora, recolha todas estas preocupações e que haja paz, paz, Senhor, paz completa e perfeita, quietude da alma, fome e sede da Tua palavra, em nome de Jesus. Amém? Podem se assentar. Quando sou fraco, então é que sou forte. Quando eu sou fraco, é que eu me torno forte. Por que isto? O que é fraqueza? O que é ser fraco? Hoje eu peguei o dicionário à tarde, pensando nesta palavra, o que é ser fraco? O dicionário diz: a pessoa reconhece que não tem forças. É um reconhecimento de que a pessoa não tem capacidade regular. Ela se considera impotente, desanimado, imperfeito e fragilizado. Isso é o que está no dicionário. E eu fiquei pensando, meu Deus, é nesta hora que eu sou forte, então, é nesta hora que você é forte. É quando você é fraco.

E eu fiquei pensando, meu Deus, por quê? É porque nesta hora nós reconhecemos que precisamos de ajuda. Quando você reconhece que você é fraco, quando você percebe que você é fraco, quando você percebe que você não é autossuficiente, você então se humilha e pede ajuda. As pessoas autossuficientes, elas não passam uma mensagem de necessidade ou de necessitado. O autossuficiente é pedante, orgulhoso, presunçoso, pensa que é intocável, então nem Deus se aproxima desta pessoa para abençoá-lo. Porque ele não reconhece que ele é imperfeito, que ele é frágil, que tem menos força e que ele é diferente do regular. Por isso que quando nós somos fracos, é que nós estamos no caminho da fortaleza, de nos tornarmos verdadeiramente pessoas fortes. Isto aconteceu com um homem na Bíblia chamado Sansão. Ele era muito forte. Ele era um homem que, com um pedaço de osso na mão, com uma arma na mão, ele matava 10 homens facilmente. Segundo a Bíblia, um leão veio sobre ele. E ele, ao contrário de ser morto pelo leão, ele matou o leão. Um homem extremamente forte. A palavra de Deus diz que ele, por causa da sua força, ele brincava com os inimigos. Ele ia para o meio dos inimigos, passeava lá, arranjou mulheres no meio dos inimigos. O seu pai e sua mãe lhe disseram: não faça isso, Sansão, é muito perigoso. Mas ele era muito forte, autossuficiente. E esta força dele fez com que ele não pedisse orientação a Deus. Fez com que ele se tornasse independente de Deus. E ele então, um dia, percebeu que ele era imperfeito. Os inimigos vazaram os olhos dele. Os inimigos o prenderam. Os inimigos o colocaram rodando moinho, um papel que somente um burro velho, prestes a morrer, que não servia mais para qualquer outra coisa a não ser rodar um moinho, andar somente naquele espaço. Sansão se viu fazendo aquele papel. Então ele reconheceu que ele era imperfeito. Aí ele clamou por Deus. Ele se lembrou de Deus. Por isso é que o apóstolo Paulo, aqui inspirado pelo Espírito Santo de Deus, ele diz: pelo que eu sinto prazer quando eu sou injuriado, eu sinto prazer quando eu passo necessidades, eu sinto prazer quando eu sou perseguido, e eu sinto prazer quando eu estou angustiado, quando estou triste, porque eu reconheço que eu sou fraco, eu reconheço que eu sou ser humano, eu reconheço que eu sou necessitado. Então eu clamo a Deus e eu me torno forte. É isso que a palavra de Deus diz. Às vezes nós passamos por aflições na vida, às vezes nós passamos por provações, e nada mais é do que Deus nos chamando. E todos aqui que são pais, eles sabem disso. Se você parar de beijar o seu filho, ele se acostuma com isso. Se você deixar de beijar sua filha, ela também se acostuma com isso. Se não houver

um toque, a família vai se distanciando cada vez mais. Se não houver uma quebra de gelo, se não houver uma humilhação, se não houver uma iniciativa de se aproximar, as famílias vão se tornando verdadeiramente robotizadas. As pessoas cada vez mais agindo como máquinas. E os filhos deixam de pedir bênção ao pai, e de manhã o dinheiro já fica em cima de um lugar, e o filho pega o dinheiro, e o pai pode estar no quarto, e a filha e o filho chegam, e vão cada um para o seu quarto, não passam nem no quarto para cumprimentar o pai, nem a mãe, lá do portão dizem, tchau, estou indo embora. Viajam sem perguntar, sem dizer nada, sem dizer me abençoe. O que é isso? O apóstolo Paulo está dizendo, quando nós somos autossuficientes, nós somos independentes. Nós pensamos que não vamos precisar de ninguém. Quando nós somos fortes, nós nos tornamos orgulhosos. Nós pisamos nas pessoas. Nós não levamos desaforo para casa. Nós não gostamos de pedir ajuda, não admitimos. Não gostamos de confessar nossas fraquezas e fragilidades. Então a pessoa pode estar sendo comida por um câncer, pode estar doente, mas ela não tem coragem de fazer um exame, ela não tem coragem de procurar um médico, ela não dorme, ela não tem coragem de procurar uma ajuda, ela acha muito vergonhoso procurar um psicólogo cristão. A pessoa está numa crise conjugal, ela não acha que vai fazer bem procurar o pastor e dizer que eles estão atravessando uma crise. Por quê? Porque ele é forte demais. Ele é autossuficiente, orgulhoso, orgulhosa. E por isso muitas pessoas estão, na verdade, prostradas, caídas, soldados feridos. E muitas vezes irremediavelmente feridos, quando não se é possível mais ajudar. Porque o apóstolo Paulo diz, então, nas injúrias, injúrias é quando você, seu nome é colocado num rolo e você não consegue achar o fio da meada. Alguém disse que você fez alguma coisa e você não sabe de onde surgiu aquilo, e você procura alguém e diz, você falou, a pessoa diz, não, não foi eu, foi fulano, e você vai no fulano, você falou, não, eu não falei. E o outro, quem falou? Ah, foi alguém. Onde que eu ouvi? Ah, foi no salão de beleza. Aí você vai lá no salão. Vocês falaram? Não, não falei não. Foi uma outra pessoa, mas ele não deixa eu falar quem é. E fala da sua moral. E fala da sua vida. E tudo mentira. E você não consegue provar. Você não consegue achar quem falou. Me disseram. Isso aqui é injúria. É algo que você não fez jus, não fez por merecer. Mas as pessoas estão falando. Você sai e acha que todos estão olhando para você. Você entra na igreja e acha que todos estão olhando. Então você se sente o quê? Fragilizado. O apóstolo Paulo diz, nessa hora eu reconheço que eu preciso de Deus. Eu não suporto fofoca, eu não suporto injúria, não suporto blasfêmia, não suporto alguém fazer uma fofoca. Mas eles fizeram. Senhor, só tu sabes onde isso está. Eu não consigo mais saber onde está essa conversa. Eu não consigo mais, está vendo? Você reconhece Deus. Você não tem forças para apagar, para juntar esse saco de penas que alguém soltou ao vento. Porque soltar um saco de penas, eu posso subir agora no maior edifício de Belo Horizonte e soltar um saco de penas lá de cima, um travesseiro de penas, e depois eu posso tentar de todas as maneiras, eu jamais conseguirei reuni-las. Soltar é muito fácil. Subir no elevador com os travesseiros, ninguém te pergunta por quê. Ninguém vai se preocupar, mas você nunca mais conseguirá recolhê-las. Isso aqui é injúria, quando não fez por merecer. E as pessoas estão falando. O que é passar necessidade? Uma necessidade. Você não está acostumado a pedir ninguém nada. Não está acostumado a pedir ninguém para te avalizar. Você nunca precisou. Você compra à vista, você nunca precisou de pedir alguém para trocar um cheque. Você nunca precisou de um carro emprestado, você sempre teve. E de repente você se acha necessitado.
Você precisa se humilhar. O necessitado, ele tem que se humilhar. E existem pessoas que não gostam disso. Na verdade, ninguém gosta de se humilhar. É muito ruim se humilhar, mas a pessoa reconhece que ela é fraca. Então ela tem que se humilhar muitas vezes, pedir ajuda, tem que admitir que está passando uma necessidade. Olha, então ele diz, nas necessidades, nas perseguições. Poxa, estou com medo. Alguém me disse que vai me matar. Alguém disse que vai me atingir. Alguém disse que vai fazer um mal para mim. Alguém disse que vai fazer alguma coisa contra a minha família. Eu preciso de ajuda nas perseguições. Tem alguém armando contra mim. Então a pessoa, ela admite. E na angústia, na tristeza, depressão, deprimida a pessoa, angustiada, aí ela recorre à ajuda externa. Ela recorre a Deus. Porque o dinheiro não pôde trazer uma solução. Porque os amigos não puderam trazer. Angústia chama-se sinônimo de doença da alma. Você não resolve com um comprimido. Porque de repente aquilo, ao contrário de te melhorar, piora mais. Você vai se tornando dependente. Quantas pessoas. Estou aqui nesta igreja. Sou pastor já indo para o 22º ano aqui. Quando eu entrei aqui eu tinha até cabelo. Eu jogava futebol. Corria de um lado para o outro. Ia para aqui, para ali, nos mutirões para encher as lajes, para subir as paredes, para cimentar o pátio. Eu chegava às 7 horas da manhã e saía meia-noite. Agora eu não aguento isso mais. 2 horas de mutirão, eu já estou todo dolorido. Ajudei a carregar umas coisas lá no sítio. Tinha muito tempo que eu não pegava um saco de cimento. Meu Deus, 50 quilos parece que pesa 100. Eu já peguei um saco de cimento no chão, assim, e pus. Dessa vez eu fui pegar o saco de cimento, quase que eu capotei em cima dele. Misericórdia, necessitado. Um garoto essa semana, alguns jovens de um colégio, fizeram um trabalho e foram para a Avenida Afonso Pena. Eles puseram óculos embaçados. Quem leu isso? Quem leu? Será que alguém leu? Alguns leram, olha. Eles taparam os ouvidos e deixaram somente 30% de audição. Somente 30% da visão, puseram tipo sandália havaiana e foram para a rua experimentar o que é ser velho. Escutando só 30%, buzinava lá do outro lado, eles, ai, vou ser atropelado. Eles sentiam, quando eles ficarem velhos, tentava ler um jornal de longe, tinha que trazer pertinho, subir os degraus do ônibus, sem enxergar direito onde que é o, para segurar a mão. Já pensou? Alguém põe o celular na mão, não acha o número. Diz que é para mim, meu filho. Na roleta, para dar o dinheiro, não sabia contar, demorava. Você fica nervoso quando alguém demora numa roleta? Você fica nervoso quando alguém demora num caixa, um velho? Uma pessoa que tira a bolsinha, tira outra bolsinha, tira outra bolsinha. Na minha época não era bolsinha, as mulheres gastavam tudo, era no sutiã. Minha mãe guardava as coisas, era no sutiã. Conta de luz, de água, quem lembra dessa época aí, né? Olha quanto dinheiro. Falava, mãe, tem dinheiro? Ela falava, não tem não. Não valia no bolso. Na carteira, eu falava, mãe, olha no sotião. Aí ela tirava o dinheiro. Aqui tem. Falava, no outro também tem. Hoje ninguém faz isso mais. Então você... E os alunos fizeram isso. Saíram para a cidade como velhos. Já sabendo que amanhã eles serão o quê? Pessoas necessitadas. Talvez você esteja pensando que você vai ser sempre forte. Talvez você esteja pensando que você vai ser sempre orgulhoso, que não vai precisar de ninguém. Talvez você esteja pensando que sempre você vai ser essa beleza. É isso que o apóstolo Paulo está dizendo. É isso que a palavra de Deus diz. Amanhã poderemos ser perseguidos. Poderemos estar em angústia. Poderemos estar sofrendo e padecendo perseguições. Poderemos ser injuriados e poderemos ser fracos, fracos. Então nessa hora é que eu sou forte. É nessa hora que eu reconheço Deus. É nessa hora que eu percebo a grandeza de Deus. É nessa hora que eu reconheço que tem alguém que tem maior poder do que tudo aquilo que eu já tive na vida. Por isso eu me torno forte. Eu me agiganto. E eu posso ser um velho e ter o poder de Deus na minha vida. Então eu me torno rejuvenescido. Quando eu reconheço que eu sou fraco, eu reconheço o amor de Deus. Eu percebo o cuidado de Deus. Eu percebo que é diferente do amor das mulheres. Eu percebo que é diferente do amor dos amigos. Quando eu sou fraco, eu reconheço que só tem um amor que nunca falha. O amor ágape. Que é diferente do amor eros.
Nelson Ned conta algo, ele me contou,

Particularmente quando leu um livro meu lá em Portugal, uma esposa de um pastor deu para ele um livro meu, e lá de Portugal, Nelson Ned me ligou, desesperado, de madrugada, 5 horas de diferença da Europa para aqui, ele me achou, uma esposa de um pastor da Igreja Universal, deu para ele um livro, Bênção e Maldição, que talvez muitos aqui nunca leram. Quantos nunca leram o livro Bênção e Maldição, hein? É o livro mais vendido, talvez você nunca tenha lido, você não pode imaginar. Eu recebo telefonemas, cartas e convites do mundo todo. E o Nelson Ned depois encontrou-se comigo aqui no Brasil. E ele me disse: Pastor Jorge, eu colocava 100 dólares. Colocava 200, 300, 500 dólares. Ele conta isso também no testemunho. E pagava. Pedia os melhores uísques. E as garotas bonitas entravam comigo. Eu tentava substituir o amor de Deus. O amor ágape, que é o amor sacrificial, o amor de Cristo, pelo amor eros. Eu nunca consegui. Quando uma pessoa é fraca, quando ela está fragilizada, quando ela está numa posição de imperfeição, ela reconhece que ela precisa de um amor que não precisa ser pago com dinheiro. E ele disse para mim, o Nelson Ned, que ele ficava envergonhado depois, quando as mulheres pegavam o dinheiro e saíam pela porta. Fizeram aquilo por dinheiro. O amor de Deus é derramado no coração das pessoas fracas e fragilizadas, sem necessidade da pessoa pagar, porque já foi pago lá na cruz do Calvário. Esse é um amor sacrificial. O Criador sendo pregado no madeiro que ele criou, sendo pregado pelo homem que um dia ele formou no ventre da mãe. É isso que é o amor de Deus. Quando uma pessoa é fraca, ela reconhece que ela precisa de Deus. Reconhece que precisa de Deus porque os pais passam. Reconhece que precisa de Deus porque a família passa também. A pessoa fragilizada reconhece que precisa de Deus, porque ela reconhece que a saúde pode passar da noite para o dia. Eu posso entrar como meu irmão, pai do pastor Alex, saudável, lutador de boxe, pai que me ensinou, me incentivou a mexer com luta na época. Hoje eu luto para sobreviver. Mas ele falava comigo, você tem que lutar. Judô e karatê. E eu com 16 anos comecei a mexer com isso. Seu pai era lutador. Seu pai era metido a Elvis Presley, gostava de camisa preta, calça preta, bota e costeleta. Saudável, bonito. Meu irmão mais bonito era o pai dele. As garotas todas fã dele. Mas da noite para o dia, ele morreu. Em pouco tempo ele morreu. Construindo uma casa em Cabo Frio, uma casa muito bonita para morar, né? Aposentar e disse, eu vou agora descansar. Moto Harley Davidson, só moto grande, carro do ano, seu pai, não precisava de Deus. Me disse, a hora que eu quiser eu te pergunto sobre Deus, eu não tenho tempo. Funcionário do banco, da diretoria, amigo do dono do banco, vivia na casa do diretor, do dono do banco, levado pelo diretor do banco de Belo Horizonte para o Rio de Janeiro. Seu pai, cumprimentava ninguém, não depende de ninguém. Um dia, me ouviu falar. E eu falei de Jesus para ele. E poucos meses depois eu estava entrando no CTI para falar com ele. E orar com ele. E poucas horas depois ele morreu. Dependente. É isso aqui, olha. Quando eu sou fraco, é que eu sou forte. Lá no leito, no CTI, eu cantei uma canção com seu pai. Eu só confio no Senhor que não vai falhar. Ele segurou minha mão. As lágrimas saíram nos olhos dele, lá dentro do CTI. Os enfermeiros olharam para mim. Não pode cantar.

a necessidade de Deus. E a última coisa que eu quero falar, quando nós somos fracos, nós facilmente reconhecemos a presença de Deus. Feche os seus olhos e nós vamos orar. Deus está aqui neste lugar. Os fortes não estão aqui. Os fortes estão agora nos churrascos. Os fortes estão agora passeando nos iates. Os fortes estão nesse momento, quem sabe assistindo lá a partida de futebol. Os fortes estão neste momento. Traz mais um uísque. Os fracos reconhecem a presença de Deus. Eliane vai cantar. Para Jesus. Você entrou aqui nesta noite porque Jesus está trabalhando no seu fraco coração para fortalecer. Você entrou aqui porque Jesus Cristo te diz: você precisa de mim. E eu não lhe dou as costas, eu lhe estendo as minhas mãos. Você está aqui, moço ou moça, ou jovem, rapaz ou donzela, garoto e garota, senhor e senhora, empresário ou atleta, rico ou pobre, preto ou branco, autoridade ou desempregado, você está aqui porque você reconhece que existe um poder, que existe uma força, que existe uma graça, que existe um Deus soberano, forte, poderoso, que está aqui para te ajudar. Ela vai cantar. A igreja em oração. Entrega a tua vida nas mãos do Senhor, entrega. Glória a Deus.

glória a Deus. Quando eu sou fraco, então é que eu posso me tornar forte. Porque o poder de Deus se aperfeiçoa na minha fraqueza. Deus só pode, como disse o Najib, agir em um coração que está aberto para Ele. Faça uma oração comigo, você que está aqui pela primeira vez, segunda ou terceira, ou mesmo você que está aqui há muito tempo. Diga assim: Senhor Jesus, eu reconheço a minha fraqueza, a minha dependência de Ti. E nesta noite, eu ouvi a Tua palavra, onde está escrito que quando somos fracos, fica fácil sermos fortes. Por isso aceita a minha vida. Eu entrego a minha vida em Tuas mãos e Te recebo como meu Senhor, como meu dono e o meu único Salvador. Perdoe os meus pecados e receba a minha vida, escrevendo o meu nome no livro da vida. Eu sou do Senhor, porque eu preciso de Ti, hoje e para sempre. Amém. Quem fez esta oração pela primeira vez, quem está fazendo uma oração de entrega a Deus pela primeira vez, eu queria convidá-la a vir aqui apertar sua mão, dá para você um livrinho, Sou de Jesus, e fazer uma oração com você. Sai do seu lugar e vem aqui no altar de Deus. Vem depressa, vem. Vem depressa. Glória a Deus. Olha aqui, filhos, os conselheiros vão receber você aqui. Vem depressa. Deus abençoe, que prazer. Pode ficar aqui ao lado dessa querida aqui, olha. Graças a Deus. Pode vir, sai do seu lugar e vem. Deus te abençoe. Quantas pessoas estão vindo, vem, vem da galeria, traz seu namorado, traz seu marido, seu filho, sua esposa, seu amigo, fala: vamos lá, vamos, nós precisamos de Deus. Gente, eu entro em todo enquanto é lugar, converso com todo tipo de pessoas. Essa semana eu estava com duas ligações de Portugal, o telefone normal da igreja e o celular, as duas ligações de Portugal. Uma pessoa chorando do outro lado, dizendo: pastor, vem aqui em Portugal, ouvi uma fita do senhor sobre isso. Pus o telefone. Uma pessoa lá do Japão disse: pastor, me ajude, faz uma oração comigo. Colocamos o telefone. A Marta está aí, a Nadir, ela sabe disso. Daí a pouco, Inglaterra: pastor Jorge, queria que o senhor venha aqui, vem orar por nós aqui em Londres. E assim constantemente, constantemente, pessoas precisando de Deus na Europa, pessoas falando com

Ontem interpretando do lado, falando, clamando. Estados Unidos, um peruano, essa semana me ligou, dizendo: meu pastor, sou um cidadão americano, deixe-me passar uma semana aí na sua igreja. Falei: pode? Ele disse: eu sou americano, quero passar uma semana, eu preciso de Deus. Vem cá no altar de Deus, vem, traz seu maço de cigarro, traz o seu pedaço de vida e fala: Deus, me completa. E Deus é especialista nisso, porque eu também já me apresentei como um pedaço diante de Deus. Ele é aquele que tem poder para restaurar vidas. Pode vir, não espere ninguém te carregar. Venha, venha, levante com as suas próprias pernas e venha. Jesus te traz aqui. Eu vou pedir que a igreja se coloque em pé. Pastor Gentil, quando eu entrei lá, sábado à noite, ele que orou por vocês, por nós, ele me disse assim: Pastor Jorge, eu não sei se eu vou sair daqui. E na hora que nós começamos a orar lá dentro, ele ia ser submetido a uma cirurgia no outro dia. Cadê o pastor Gentil? Eu vi em pedaços, mas ele, as lágrimas saíam lá nos olhos dele. E havia no coração dele muita fé. O que, que o médico disse para ele? O médico disse: olha, aparentemente vai ser terrível te operar, mas vai ser muito bom também, porque eu estarei operando uma pessoa cheia de fé e dependente de Deus. E antes do médico anestesiá-lo, antes dele ser anestesiado, ele orou: Deus, a minha vida pertence a Ti. Eu dependo 100% de Ti. A unção de Deus invadiu aquele lugar, não é isso, pastor? E o Senhor tirou o câncer da vida dele. Tirou. Deus pode fazer um milagre. Deus pode fazer. Deus não só pode, Deus quer fazer. Deus quer fazer. E Ele vai fazer. Igreja, estende as mãos, estenda. Batista me liga às vezes de madrugada, né? Ele que é o Carlos Alberto? É ele? Deus abençoe, amado, você. Ele me liga às vezes de madrugada, lá o Batista trabalhando. Muitas pessoas não sabem, ele está lá trabalhando, lá naquele ambiente onde ele está. E lá de madrugada ele liga para mim, né? Você conhecia ele? Ele liga para mim, põe alguém na mesa lá, na ligação, até garçons. Ligam: Pastor Jorge, eu estou aqui orando. Eu não sei como que o patrão do Batista deixa ele lá, porque lá dentro ele fica só orando, orando, abençoando, ministrando vida, orando por enfermo, orando pela coluna. É mesmo. Que prazer, viu? Glória a Deus. Eu estava numa casa lá na Ilha do Governador. E a mãe do Roberto Carlos ligou para lá e pediu oração por ele. Você que está sempre com ele. Estende as mãos sobre essas vidas aqui à frente. Estende. Deus é poderoso. Igreja do Deus vivo. Diga assim: Senhor Jesus, estas vidas são Tuas. Hoje, para sempre, elas serão novas criaturas, cheias do Teu Espírito Santo, libertas, transformadas pelo poder do Senhor, porque elas admitem que são fracas, e por isso elas serão fortes, porque o Senhor vai entrar, o Senhor já entrou na vida delas, e vai lhes dar a Tua bênção, e elas serão fortalezas no Senhor, fortalezas do Senhor, filhos abençoados, em nome de Jesus, nós selamos esta oração, e todo o povo de Deus diga amém. Vamos aplaudir ao Senhor por estas vidas, hein? Glória a Deus, que prazer, gente.

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1: Ótimo dia pra você que tá com a gente na 104 FM, agora 8h59.
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0: Esse é o dia que Deus fez para nós. 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
1: Olá, queridos, bom dia, tudo bem? Tudo jóia? Bom dia, gente querida, bom dia, povo de Deus, bom dia para você, meu irmão, minha irmã, meu amigo, minha amiga, bom dia, gente querida, a graça e a paz do Senhor Jesus. Hoje é terça-feira, dia 6 de outubro do ano 2026. Estamos aqui juntos e vamos juntos aqui pela Rádio 104,9. FM Novo Som, a sua identidade gospel. Como eu sempre digo todos os dias, é um novo dia, é um novo respirar. Deus está conosco e vamos vivendo

um dia de cada vez na dependência do Senhor nosso Deus. Amém? Gente querida, daqui a pouquinho vocês começam a participar da nossa programação. E na nossa programação já vou divulgando para vocês a pergunta de hoje do nosso desafio bíblico. Nós estamos caminhando pela palavra do Senhor no livro de 2 Crônicas e você vai participar com a gente já já do nosso desafio bíblico. Aproveitando aí a abertura do programa, como todos os dias, mandando nosso abraço com muito carinho, nos lembrando com muito amor, com muita alegria e gratidão pela vida dos nossos ouvintes aniversariantes do dia de hoje, desta semana, deste mês de outubro. Parabéns para vocês, felicidades, Deus os abençoe, em nome de Jesus. Um grande abraço de todos nós aqui da Rádio 104 FM Novo Som. Parabéns a você também que comemora ou celebra também outra data que é importante na sua vida, na sua família. Que Deus continue te abençoando poderosamente em nome de Jesus. Juntos e ao vivo aqui pela Rádio 104 FM Novo Som. E lembrando a vocês que vocês podem participar da nossa programação pelo 99849004, DDD 22 ou área 22, 99849004. Vocês também podem participar pelo grupo do Desafio Bíblico no WhatsApp e pelas redes sociais da FM Novo Som, arroba rádio 104 FM Novo Som, arroba rádio 104 FM Novo Som. 9 horas mais 13 minutos, começando o nosso dia muito bem aqui na rádio com uma canção que é tema de abertura deste programa, a canção da Ludmilla Ferber, 24 horas por dia. Bom dia, gente querida. Graça e paz. Música.

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Bom dia!

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2: A excelentíssima juíza eleitoral da 107ª Zona Eleitoral de Itaperuna e São José de Ubá informa a todas as eleitoras e eleitores do município de Itaperuna que, em determinação à resolução TSE número 23.751 de 2026, esta justiça eleitoral fornecerá transporte para os eleitores das zonas rurais no dia 25 de outubro, o segundo turno das eleições gerais de 2026, para viabilizar o exercício do voto e combater as ilegalidades de transportes ilícitos. Informa ainda que as linhas, itinerários e horários são: Linha 1, Itaperuna, Retiro do Muriaé. Origem, Escola Municipal Fazenda Floresta. Saída da origem, 8 e 11 horas. Destino, Colégio Estadual José Garcia de Freitas e Casa de Oração. Saída do destino, 10 e 14 horas. Linha 2, Itaperuna, São Pedro. Origem, Praça Central de São Pedro. Saída da origem, 8 e 11 horas. Destino, Escola Municipal Córrego da Chica. 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Linha 3, Itaperuna, Jabuticaba. Origem, Escola Estadual Olegário, Jabuticaba. Saída da origem, 7 e 11 horas. Destino, CIEP São Mateus. 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Linha 4, Itaperuna, Capivara. 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A Justiça Eleitoral reforça que o transporte será disponibilizado exclusivamente para garantir o deslocamento das eleitoras e dos eleitores residentes nas áreas rurais até os locais de votação, contribuindo para o pleno exercício do direito ao voto e para a segurança e a regularidade das eleições gerais de 2026. Os eleitores deverão observar os itinerários e horários estabelecidos para cada linha e utilizar o transporte eleitoral de acordo com as orientações da Justiça Eleitoral.
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5: Ok, bom dia, 9 horas mais 26 minutos, vem chegando Renascer Praise em dois tempos para você.
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0: 4 tem Renascer Praise em dois tempos para você. O primeiro sucesso é a canção Mil Graus e o segundo sucesso, Poderoso nas Batalhas. Bom dia, gente querida.
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2: É um livro por temporada, um capítulo por dia, seguindo a ordem da Bíblia. Estamos em 2 Crônicas e você vem participar também, vem responder a pergunta de hoje, vem aprender a palavra do Senhor. Abra sua Bíblia ou acesse o seu aplicativo de Bíblia e vem participar com a gente aqui na FM Novo Som. Estamos no capítulo em que fala sobre o serviço do templo é reorganizado. O serviço do templo é reorganizado. Esse é o título que está aqui no capítulo de hoje. Na Bíblia que usamos aqui é a NVI, a Nova Versão Internacional. Hoje eu quero saber apenas o capítulo e o versículo desta porção aqui da palavra do Senhor. Então preste atenção. Foi isso que Ezequias fez em todo o reino de Judá. Ele fez o que era bom e certo, e em tudo foi fiel diante do Senhor, do seu Deus. Qual é o capítulo e o versículo dessa porção da palavra do Senhor? Em 2 Crônicas, no capítulo de hoje, foi isso que Ezequias fez em todo o reino de Judá. Ele fez o que era bom e certo, e em tudo foi fiel diante do Senhor, do seu Deus. Vem participar, vem responder pelo 99849104. Pode participar também pelo grupo do Desafio Bíblico e pelas redes sociais da FM Novo Som, @rádio104FM Novo Som, @rádio104FM.

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Você ouviu aí, anteriormente, a primeira edição do Sucesso em Dois Tempos, do Plex 104, e ouvimos Renascer Praise em Dois Tempos para você. A segunda edição está de volta às 11h20 da manhã.

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3: Ok, bom dia, são 9h47 aqui na 104 FM Novo Som. Bom dia, gente querida. Vamos juntos aqui pela 104 FM Novo Som. Você participa com a gente, você responde também o desafio bíblico de hoje. Está no ar o nosso desafio bíblico. É um livro por temporada, um capítulo por dia. Seguindo a ordem da Bíblia, estamos em 2 Crônicas, caminhando pela palavra do Senhor. Em 2 Crônicas, quero saber apenas o capítulo e o versículo de hoje. Foi isso que Ezequias fez em todo o reino de Judá. Ele fez o que era bom e certo, e em tudo foi fiel diante do Senhor, do seu Deus. Qual é o capítulo e o versículo de hoje dessa porção da palavra do Senhor? No livro de 2 Crônicas, foi isso que Ezequias fez em todo o reino de Judá. Ele fez o que era bom e certo, e em tudo foi fiel diante do Senhor, do seu Deus. É a pergunta de hoje, é só a referência. Vem participar, vem responder. Vamos aprendendo juntos a palavra do Senhor aqui na FM Novo Som. Participando aqui com a gente na programação da 104 FM, a Célia Marçal do Lions respondeu o desafio bíblico de hoje corretamente. Um abraço para você, Célia. Fico feliz porque você gostou da sua caravana de louvores de ontem, né? Ontem a Célia Marçal participou com a gente na caravana de louvores da 104 FM. Ela já respondeu o desafio bíblico de hoje corretamente. A Raquel de Lima, da SEAB, deseja a todos um bom dia, a paz do Senhor Jesus, e oferece os próximos louvores para os ouvintes, para sua família, para toda a equipe 104 FM. Um abraço para você, Raquel. Bom dia, a paz do Senhor Jesus. Bom dia para todos vocês, a paz do Senhor Jesus. Deus abençoe cada um de vocês, em nome do Senhor Jesus. A Thaís Clemente da SEAB. Sou a Thaís Clemente da SEAB. Essa é a resposta do desafio bíblico. Tá certa a resposta, Thaís. Um abraço para você, Thaís Clemente da SEAB, e toda a sua família. Obrigada pelo carinho, pela audiência. Participando aqui com a gente também, a Cleusa Ferreira do Lions oferece as próximas canções para os ouvintes, para todos que moram no Lions, para os aniversariantes do mês de outubro, para o Jorginho da Quitanda, também para o Renato Vendedor, para todos que estão ouvindo a 104 FM Novo Som. Amém! Verificando aqui o grupo do Desafio Bíblico, obrigada pelas mensagens lindas e abençoadas que os ouvintes da rádio, né, e que estão aqui no grupo, também enviam para a gente todos os dias. A Cida, da Igreja Metodista Wesleyana, a Cida, aqui do bairro Vinhosa. Bom dia, a paz do Senhor Jesus Cristo para todos vocês, para todos da Rádio 104 FM, para todos do grupo do Desafio Bíblico, para todos da nossa querida 104 FM Novo Som. Amém. Que Deus continue abençoando todos nós e nos livrando de todo mal, em nome de Jesus. Um abraço para você, Cida, do bairro Vinhosa. E um abraço também para os irmãos da Igreja Metodista Wesleyana, aqui no bairro Vinhosa, ouvindo a nossa programação. Obrigada pelo carinho, pela audiência. Tem mais participações chegando aqui na 104 FM. A Joana Dark Andrade, do bairro Carulas, enviou para a gente também uma mensagem bonita. Hoje é terça-feira. Feliz terça-feira. Te desejo um dia iluminado, cheio de bênçãos, que o amor e a paz de Deus esteja presente em cada detalhe do seu dia. Bom dia, amém. Um abraço para você, irmã Joana Dark Andrade, do bairro Carulas. Obrigada pelo carinho, obrigada pela audiência. 8 minutos, faltando para as 10 horas da manhã.

0: E nós ouvimos Geraldo Guimarães e a canção Deus Acima de Tudo. Bom dia para você, gente querida. Obrigada pelo carinho, pela audiência, pelas participações. Todos estão respondendo o desafio bíblico de hoje corretamente. Um abraço para vocês, queridos. A Jurema de Jesus Moreira da SEAB também está sintonizada com a gente. Respondeu o desafio bíblico de hoje corretamente. Um abraço para você, irmã Jurema de Jesus Moreira da SEAB. Ontem também ela respondeu o desafio bíblico de hoje. O desafio bíblico de ontem e de hoje. Aliás, a irmã Jurema de Jesus Moreira da SEAB, ela responde todos os dias o desafio bíblico corretamente. Um abraço para você, minha irmã. A Joana Dark Andrade, do bairro Carulas, respondeu o desafio bíblico de hoje corretamente. Um abraço para vocês aí, queridas. Obrigada pelo carinho, pela audiência. Um abraço para todos vocês ouvindo a nossa programação. Olivácio da Fonseca, do centro da cidade, respondeu o desafio bíblico de hoje corretamente. Oferece os próximos louvores para os ouvintes, para sua família, para a esposa Sandra, para a sogra Neucídia, para os irmãos da 2ª Igreja Batista de Itaperuna, para a equipe azul da 2ª Igreja Batista de Itaperuna. Também oferece para os seus amigos, para os seus vizinhos, para o Paulinho da Vinhosa Guaritá, para o Zélio da Empreitada, para o Zélio, para o Nelson, para todos que trabalham na Secretaria de Obras, para todos da empreiteira, para a irmã Lígia Gomes, da 2ª Igreja Batista e sua família. Um abraço para você, Olivácio da Fonseca, do centro da cidade. Também respondeu o desafio bíblico de hoje corretamente. Deus abençoe vocês em nome de Jesus. A participação aqui na programação da 104 FM vem do José Carlos Pacheco do Marcatempo. Ele respondeu o desafio bíblico corretamente e oferece os próximos louvores para os ouvintes, para sua família, para os seus amigos. E vamos ouvir depois da caravana de louvores o áudio também do José Carlos Pacheco do Marcatempo. Ele também responde todos os dias corretamente o desafio bíblico. Um abraço para você, José Carlos Pacheco do Marcatempo, e toda a sua família. Obrigada pelo carinho, pela audiência. Deus abençoe vocês em nome de Jesus. Minha gente querida, o apoio cultural está chegando e nós voltamos com a edição de hoje da Caravana de Louvores da 104 FM. Bom dia, graça e paz do Senhor Jesus.
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3: Dez horas mais 5 minutos, bom dia, Deus te abençoe. Por aqui nós começamos a edição de hoje da Caravana de Louvores da 104 FM Novo Som. Quem está participando com a gente, eu já até falei a participação dele, é o Olivácio da Fonseca, do centro da cidade. Um abraço para você, Olivácio. Hoje é a sua Caravana de Louvores na 104 FM. Então vamos ouvir as canções do Olivácio da Fonseca, do centro da cidade, participando na Caravana de Louvores da 104 FM. Ele já respondeu o desafio bíblico de hoje corretamente, e a sua caravana de louvores ele oferece para os ouvintes, para a sua família, para os irmãos da 2ª Igreja Batista de Itaperuna, para a equipe azul da 2ª Igreja Batista de Itaperuna, para todos da Secretaria de Obras, para os seus amigos, para os seus vizinhos e para todos que estão ouvindo a 104 FM Novo Som. A partir de agora, Caravana de Louvores na 104 FM. A de hoje é do Olivácio da Fonseca, do centro da cidade. Bom dia, gente querida. Graça e paz do Senhor Jesus. 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

0: Agora são 10h25 na 104 FM Novo Som. Essa foi a última de hoje da Caravana de Louvores da 104 FM. Quem participou hoje foi o Olivácio da Fonseca, do centro da cidade. Caravana de Louvores volta amanhã.
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3: Agora são 10 horas mais 32 minutos. Bom dia, gente querida. Deus abençoe vocês em nome de Jesus. Estamos aqui, estamos nessa terça-feira, dia 6 de outubro do ano 2026. Estamos aqui com a Patrícia Consoli, da Seven Crédito. Bom dia, Patrícia.
4: Bom dia, Lili. Bom dia aos ouvintes da Rádio 104. Que saudade de vocês. Parece que estou desde o ano passado sem vir aqui. Teve ouvinte que me perguntou até se eu tava de férias da rádio. Eu falei, meu Deus do céu, preciso retornar. Semana passada a gente teve... Semana retrasada, né? A gente teve uma troca de dia. Semana passada, infelizmente, eu não consegui vir. E é muito bom que os ouvintes sentiram falta aí, né? Mas graças a Deus, hoje estou aí pra trazer as novidades da Seven, né? E tudo que a gente tem vivido aí. E deixar uma mensagem pra vocês, né? Lógico, iniciamos aí o mês de outubro, caminhando já aí pro final do ano. O tempo passa muito rápido, quando a gente vê já acabou o mês, né? Mas estamos iniciando aí, hoje dia 6 de outubro, como a Aline falou. A gente está muito em campanha na Seven. Nós tivemos, mês passado, 80% da nossa produção foi de contratos de refinanciamento e portabilidade. Então, está sendo ótimas oportunidades aí para quem tem algum empréstimo já, que já está pagando, está às vezes com juros altos. É uma oportunidade que você tem de reduzir os juros do seu contrato e receber um valor em dinheiro. Então, está sendo bastante proveitoso. Graças a Deus, as margens retornaram e isso tem possibilitado os clientes aí a reduzir os juros dos seus empréstimos. Então, se você é aposentado ou pensionista do INSS, federal também, né? Pode entrar em contato com a gente, que a gente está fazendo a redução da taxa de juros de contrato, né? Renova o seu parcela que você já possui, sem mexer no seu salário. E a gente ainda tem conseguido, em vários casos, um procedimento que a gente chama de carência, que é ficar 3 meses sem pagar a parcela. Então, é uma ótima oportunidade. Você tem, às vezes, uma parcela ali de R$200, refinancia esse contrato, diminui a taxa de juros e, a partir desse contrato, você pega um valor em dinheiro e fica 3 meses sem pagar essa parcela, né? É como se a gente congelasse ali o desconto e, nesse período de 3 meses de parcela, você fica esse período sem pagar. Consequentemente, o seu salário sobe durante esses 3 meses. Então, o que seria o valor de parcela? Entra para você em dinheiro ali no seu salário e depois a parcela volta a descontar normalmente. Mas 3 meses já você tendo esse retorno é muito positivo, além do dinheiro que você já pegou do refinanciamento. Então, vale a pena dar uma conferida. Se você tiver parcelas de bancos de rede, que a gente fala, né, que é Itaú, Caixa Econômica, Bradesco,

Cicobi. Tem vários bancos aí que a gente consegue fazer essa portabilidade. Então, são bancos ainda que a gente consegue fazer isso de uma melhor forma, que geralmente eles trabalham com juros mais altos. E nós da Seven temos a especialização de consignado, então a gente tem bancos com taxa de juros de consignado mais baixa. A gente consegue portar esses contratos de banco de rede, como Caixa Econômica, Itaú, Bradesco, Santander também, né? Esses contratos de bancos de rede a gente consegue portar para um dos nossos bancos, reduzindo a taxa de juros, refinanciando para você pegar um valor em dinheiro e ainda te dando essa carência de 3 meses para começar a pagar. Essa carência também está valendo para novo empréstimo. Então, se você aposentou agora, né, ou se tornou pensionista e deseja fazer um novo empréstimo, também solicite a carência. A gente dá aí 90 dias para você começar a pagar o seu contrato. Essas carências, elas liberam de tempos em tempos. Então, a gente não sabe até quando vai ficar. A última vez que liberou carência, se não me falha a memória, a gente ainda estava por volta de 2021-22, tá? Que foi o último período que teve carência. Então, para vocês verem quanto tempo que ficou, né, sem carência. Agora voltou essa possibilidade da carência. Então, vale a pena, né, garantir, porque afinal de contas, 3 meses aí sem descontar a parcela ou para começar a pagar a parcela é uma ajuda e tanto, né? Você começar a fazer um empréstimo hoje, você pega o dinheiro hoje, deixando claro isso, né? Às vezes o cliente até confunde, acha que vai pegar o dinheiro daqui 3 meses. Não, você já pega o dinheiro no prazo normal. Se for contrato novo em 24 horas, se for portabilidade mais ou menos de 5 a 7 dias, o dinheiro vai cair na sua conta normalmente. Só a parcela, né, o começar a pagar, que vai ser daqui 3 meses. Então, vale a pena fazer essa oferta aí, porque vale muito, muito mesmo. Porque você começa a fazer um empréstimo hoje, você recebe agora e só começa a pagar daqui 3 meses, tá? Outro alerta que eu quero fazer para vocês aí, que eu sempre estou trazendo alguma coisa que eu, né, fico ciente e já trago aqui informação. Nós tivemos na loja ontem uma cliente que ela ligaram para ela falando que ela tinha que fazer prova de vida, mandaram o link para ela fazer a foto e na verdade estavam fazendo empréstimos para ela sem autorização dela. Então é mais aí uma artimanha, né, de quem trabalha errado ligando falando que vai fazer prova de vida, tá? Então fiquem atentos aí. Reforçando, uma foto do seu rosto é uma assinatura, né? Não tem mais papel, não é assinatura mais de caneta e papel. Uma foto do seu rosto é uma assinatura. Então, qualquer ligação que você receber solicitando uma foto sua, não envie nem documento, nem foto. Estão usando agora de argumento a questão da prova de vida. Né? Então é um argumento que eles um argumento totalmente errado. Prova de vida não se faz por telefone assim, faz só no banco que você recebe. Então é um argumento totalmente contrário aí. Então, só que eles usam isso, a pessoa, né, de boa fé, fica com medo de perder o benefício, acaba fazendo. Mas orienta vocês que prova de vida não se faz por telefone, tá? Então, se alguém te ligar pedindo foto sua, falando que é para fazer prova de vida, não envie, que isso é fraude, tá? Outra coisa também é ligar pós-empréstimo. Aconteceu lá em Bom Jesus até. O cliente fez um empréstimo e logo em seguida ligaram para ele falando que a taxa de juros estava alta, que ele tinha que devolver o dinheiro para cancelar o contrato, enfim, vários argumentos. Então, se você acabou de fazer um empréstimo, seja na Seven ou qualquer lugar, tá, gente? E alguém ligou falando que seu contrato estava errado, que teve juros, que teve um seguro, que teve não sei o quê, qualquer argumento, e pedindo você para devolver o dinheiro, não devolva, isso não é do banco, tá? São fraudadores também, que eu não sei como que eles conseguem descobrir, mas eu não sei se em alguma questão do sistema do INSS, que eles veem que tem algum empréstimo recente, eu sei que eles entram em contato, fala às vezes até o nome do banco que você fez o empréstimo recente
e pede esse estorno, essa devolução. Isso também é fraude, tá? Eu venho falando aqui constantemente para a gente reduzir esse número de fraudes na cidade. Então, se você é ouvinte da Rádio 104, está ouvindo agora essas informações, passa para frente, né? Eu sempre já falei isso aqui, às vezes a gente comenta outras coisas e não fala as coisas importantes. Então, converse com seus vizinhos, converse com seus parentes, joga no grupo da família, gente, ó, estão fazendo um fraude assim agora, ó, ligando, falando que é prova de vida.

0: difícil. E qualquer dinheiro que a gente perder faz muita falta. Então, a gente precisa ficar atento para não cair nessas fraudes, né? Assim como também pagar um empréstimo indevido, um empréstimo que você não fez. Ah, você tem direito de recorrer na justiça e tudo mais? Tem. Mas é um transtorno que te dá muito grande. Até lá você já pagou prestação, enfim. Vamos evitar não ter que precisar fazer isso. Então, ficar atento em relação a isso. Ligou, pediu chamada de vídeo, pediu prova de vida, falou para devolver Pix, mandar Pix. Não faça nenhum procedimento, tira opinião com alguém. Se quiser mandar mensagem para a gente, pode mandar. Porque a gente quer reduzir o número aí de pessoas que estão caindo nesses golpes, tá bom? Então, sempre que surge algum argumento novo, igual esse da prova de vida, né? Eu sempre trago aqui para vocês ficarem cientes. Mas não guardem essas informações para vocês. Passem para frente, assim como eu estou fazendo aqui. Né? Ontem a cliente chegou, falou que ligaram para ela falando que era prova de vida. E ela mandou foto, quando ela foi ver, tinham feito o empréstimo no nome dela. Então, assim, é um argumento que às vezes usa ali. A pessoa sabe que ela tem que fazer prova de vida. Aí alguém liga, fala que é prova de vida, a pessoa acredita. E depois tem esse transtorno. Então, eu soube dessa nova técnica, que eles são extremamente, né, espertos, eles inventam coisas e coisas. Já estou passando aqui para vocês. E assim vocês fazem. Passem para frente essa informação também, para que outras pessoas não sejam, né, prejudicadas, não caiam aí nesses golpes, tá bom? Recapitulando, a gente está com bastante volume de produção, de refinanciamento de contrato, reduzindo taxa de juros, né, tirando aí de alguns bancos de rede que estão com taxa mais alta. Então, vale a pena dar uma conferida. Para empréstimo novo e também para portabilidade, a carência de 90 dias para começar a pagar é uma carência que ajuda demais, né? Então, compensa muito também aproveitar aí. Alerta aí às fraudes, né? Tome bastante cuidado, beleza? E acho que é só isso. Isso aí, com refinanciamento, a carência de 90 dias. Os demais empréstimos, igual o FGTS, infelizmente as mudanças que foram feitas aí no último ano, que o governo estabeleceu desde janeiro, né? Acho que colocou em novembro para entrar em vigor a partir de janeiro, tem afetado muito. Esse mês a gente teve, eu acho que nem, acho que 4 mil e pouco só liberado de FGTS para os clientes. É um valor, assim, insignificante. Porque, né, significante que eu digo em produções, tá, gente? Um valor é ótimo, né? 4 mil. Mas 4 mil, isso para vários clientes, deu um total de 4 mil um mês de trabalho. Então, assim, é uma produção muito baixa. Mas por quê? Todo mundo que a gente está consultando FGTS, às vezes a pessoa tem saldo e não está conseguindo resgatar. Porque o governo limitou um resgate por ano. Então, a pessoa que já pegou esse ano, a gente já está em outubro, né? Então, a pessoa que já pegou esse ano, mesmo que tenha saldo, não está conseguindo pegar. Infelizmente, as regras foram que o dinheiro é seu, mas você não pode usar, né? Resumindo aí, as novas normas foi isso, né? O dinheiro é seu, mas eu te proíbo a utilizar, você só vai usar ele uma vez no ano. Então, foi isso que aconteceu e tem já surgido as consequências dessas novas normas. Então, tem muita gente que está com FGTS e não está conseguindo sacar. Mas pode mandar mensagem para a gente, que a gente faz uma tentativa, a gente faz uma consulta, que se tiver disponível, a gente realiza o saque, tá? Se não, também a gente te passa tudo certinho, tá bom? Vou deixar a mensagem do dia, né?
1: Com certeza.
0: Ufa, para a gente finalizar, em nome de Jesus. A mensagem diz assim, sobre conselho, né? Tem até um negócio para conselho, se fosse bom, ninguém dava, vendia, né? Mas tem um propósito bem bacana aqui na mensagem, que às vezes a gente tem algumas dúvidas, né? A gente às vezes quer tomar alguma decisão, ou precisa resolver alguma coisa. E às vezes a primeira atitude que a gente tem é pedir um conselho, né? Um amigo, um parente, alguém próximo. Não que isso seja errado, né? Isso é muito valioso. Eu falo que duas cabeças pensam mais que uma, né? Vale a pena. Mas a mensagem que eu deixo pra vocês é: pouco se fala sobre o quanto a presença de Deus resolve em coisas que nenhum conselho resolve. Vou repetir. Pouco se fala sobre o quanto a presença de Deus resolve

0: coisas que nenhum conselho resolve. Então, se você tem que tomar alguma decisão neste momento, né, você está aflito com alguma coisa, você precisa resolver alguma coisa, né, tomar uma atitude que seja, conselhos são válidos, mas uma oração às vezes pode resolver mais do que qualquer conselho. Então, pouco se fala sobre o quanto a presença de Deus na nossa vida resolve coisas que nenhum conselho resolve. Que, afinal de contas, né, Ele sabe todas as coisas, Ele vê além que os nossos olhos permitem, né, Ele conhece o nosso futuro, o nosso passado, e, sem dúvida, Ele te dá a direção, né, te dá a sabedoria para tomar as melhores decisões, visando aí o seu bem. Então, às vezes, conselhos são bons, né? A gente ter uns amigos para se aconselhar, né? Ajudar em alguma decisão. Mas a presença de Deus resolve coisas que nenhum conselho resolve, tá bom? Então, a gente possa entregar as nossas aflições, as nossas dúvidas, né? As tomadas de decisão, principalmente, a gente possa entregar ao Senhor e que Ele dê a direção sobre o que fazer sempre, tá? Então, pouco se fala sobre o quanto a presença de Deus resolve coisas que nenhum conselho resolve. Então, peça conselhos, mas antes disso, converse com o Senhor, que Ele vai ter uma resposta para você, tá bom? Deus abençoe nosso dia, até semana que vem, se assim permitir. Semana que vem é feriado na segunda-feira, tá, gente? Lembrando aí. E na outra segunda também vai ser feriado do comércio, que é a terceira, segunda, acho que é a terceira segunda-feira de outubro. Geralmente é feriado do comércio, não tem uma data
1: dia
0: certa.
1: Dia 20?
0: Dia 19, acho, não. É dia 19, segunda-feira.
1: Sim.
0: Segunda-feira,
1: dia 19. Isso. Terça, dia 20.
0: Segunda que vem é feriado, dia, né, das dia 12, dia das crianças. É. Eu sou criança ainda na estatura, quem quiser me dar presente, estou aceitando. E na outra segunda-feira, dia 19... É feriado do comércio, acredito que é mais estadual, né? Acho que pega o estado do Rio todo. Mas é, apesar da nossa área não ser especificamente comércio, a gente respeita esse feriado. Então, as duas próximas segunda-feiras serão feriados. Então, vou encurtar a semana. Então, já adianta aí suas propostas, tá bom? O WhatsApp, né? Que eu não falei até agora.
1: Fala aí o WhatsApp para os nossos ouvintes.
0: Manda mensagem, tira suas dúvidas. 99804-2787. 99804-2787. 2787. Chama a gente no WhatsApp, fala que ouviu aqui na rádio, que quer ver as reduções de taxa de juros, quer ver a carência, quer tirar suas dúvidas, a gente está à disposição para te atender, tá bom? Deus abençoe a nossa semana, até semana que vem, se assim Deus permitir, e vamos caminhando aí com Jesus.
1: Amém.
0: Amém.
1: Obrigada, Patrícia, pela sua participação no programa de hoje, nessa manhã. Deus te abençoe. Amém. Em nome de Jesus. Gente querida, vocês ouviram a Patrícia Cônsule da Seven Crédito. Siga a Seven Crédito nas redes sociais. Bom dia, graça e paz do Senhor Jesus.
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4: 11:02 na 104 FM. Bom dia.
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3: Onze horas mais 8 minutos.

0: ouvinte na 104 FM Novo Som. Bom dia, gente querida.
1: Bom dia.
0: E nós ouvimos Leandro Borges e a canção Pra Todo Sempre. Ouvimos também na sequência, em destaque, as canções com Alexandre Magnani e Paulo César Barucchi, Deus é Bom, Fabiana Sinfrônio, Deus Já Está Lá. Ouvimos ainda a Comunidade Cristã de Goiânia, O Poder da Oração. O apoio cultural está chegando e nós voltamos com a segunda e última edição do Sucesso em Dois Tempos, do Plex 104, e tem Pedro Valença e Dilson Castro em Dois Tempos para você. E na sequência vamos ouvir também uma recordação linda com Gastão Martins, Nenhuma Condenação Há. Voltamos já já aqui pela sua Rádio 104 FM Novo Som.
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3: 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Amanhã eu volto com as ofertas da Quarta Maluca Fluminense. Um abraço, Aline Fernandes, e até amanhã.
0: Valeu, Paulo, até amanhã.

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2: Muito bem, agora são 11 horas mais 28 minutos. Vem chegando a segunda e última edição do Sucesso em Dois Tempos, do Plex 104. E tem Pedro Valença e Dilson Castro em dois tempos para vocês. O primeiro sucesso, Minha Casa é Gente. E o segundo sucesso, Meu Milagre Sou Eu. E também, na sequência, vamos ouvir a canção do Gastão Martins, Nenhuma Condenação Há.
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2: Eu quero aproveitar para falar para vocês que todos responderam, estão respondendo o desafio bíblico de hoje corretamente. Um grande abraço para vocês, obrigada pelo carinho, pela audiência. A Cleusa Ferreira do Lions respondeu o desafio bíblico de hoje corretamente. A Lúcia Tirado do bairro Vinhosa respondeu o desafio bíblico de hoje também corretamente. A Silvia Maria do Niterói respondeu o desafio bíblico de hoje corretamente e, é claro, também enviou para a gente aquela arte linda produzida, né, que ela produz com a resposta do dia do desafio bíblico. Obrigada, Silvia, um abraço para você, minha querida. Participando aqui com a gente também a Elcileda Paes, do bairro Vinhosa. Ela oferece os próximos louvores para os ouvintes, para a sua família, para todos que estão ligados na 104 FM Novo Som. Deseja a todos um bom dia e a paz do Senhor Jesus. Um abraço para você, Elcileda Paes, do bairro Vinhosa. Obrigada pelo carinho, pela audiência, pela participação também. Um abraço para você e a paz do Senhor Jesus também. A participação aqui ainda na programação da 104 vem aqui pelos áudios. Então nós vamos ouvir as participações do José Carlos Pacheco, do Marca Tempo, também da Ana Maria Correia, do bairro São Mateus, participação ainda da irmã Cremilda de Jesus Paula, lá de Retiro do Muriaé. Esse povo querido, essa gente querida, participando aqui na 104 FM Novo Som. Vamos ouvir então as participações pelo WhatsApp. Você ouve a Novo Som e a Novo Som ouve você.
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4: Eu gostaria de ouvir um louvor com Gastão Martins. Nenhuma condenação há para aquele que está em Jesus. Eu ofereço para minha companheira Alice Duarte, para a Creuzinha, especialmente, minha amiga do Laios, para a irmã e missionária Ângela da SEAB, para o pastor Wellington do Carula, diácono Eduardo, irmão Romildo, irmã Mara, irmã Eliane, também para o Marquinho aqui da oficina de bicicleta, para todos os demais ouvintes, para vocês aí da rádio, irmão Lucas, em nome do Senhor Jesus Cristo.
5: Ofereço um louvor para toda a minha família, para todos vocês da 104, todos os ouvintes, para todos da Assembleia de Deus, 1º de maio de São Mateus. Minhas filhas também estão participando. Muito obrigada. Fique com Deus e uma semana abençoada, um dia abençoado para todos os ouvintes, para todos da 104. Muito obrigada, fique com Deus. A paz do Senhor Jesus.
2: Amém. Nós ouvimos então a participação da irmã Ana Maria Correia, do bairro São Mateus, do José Carlos Pacheco, do Marca Tempo. Todos eles, participando com a gente, responderam também o desafio bíblico de hoje. E vamos ouvir agora a participação da irmã Cremilda de Jesus Paula, de Retiro do Muriaé. Você ouve a Novo Som e a Novo Som ouve você. Bom dia, gente querida. Graça e paz do Senhor Jesus.
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6: Ofereço um louvor a todos os ouvintes, a todos os aniversariantes do dia, a Cidinha, Araújo, meu Mike, de Retiro do Muriaé, Eremílio Otério, e a todos os ouvintes, a você.

0: 11h46 aqui na 104 FM Novo Som. Bom dia, gente querida. Gastão Martins, nenhuma condenação há. Ouvimos também a segunda e última edição do Sucesso em Dois Tempos, Duplex 104. Nós ouvimos Pedro Valença e Dilson Castro em Dois Tempos para você. Gente querida, a resposta de hoje do desafio bíblico, eu queria saber apenas a referência. Segundo Crônicas, capítulo 31, versículo 20. Vamos para a palavra? Segundo Crônicas, capítulo 31, versículo 20. Foi isso que Ezequias fez em todo o reino de Judá. Ele fez o que era bom e certo, e em tudo foi fiel diante do Senhor, o seu Deus. Todos responderam o desafio bíblico de hoje corretamente. Obrigada pelo carinho, pela audiência, pela sua participação. A gente se fala amanhã, permitindo assim o Senhor nosso Deus. Até lá, gente querida.
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5: Meio-dia e 5.

0: Meio-dia e 20.
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10: Meio-dia e 27.

0: 12:41.
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5: Meio-dia e 48.
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7: Jian Chong era um menino chinês de 5 anos, muito inteligente. Mas ele nunca tinha visto um espelho em toda a sua vida, nem um espelho pequenininho, nada. Ele nunca tinha visto seu próprio reflexo. Ele nem sabia como era. Ele nunca tinha se visto. E naquela época, na China, o espelho era uma coisa muito rara. Apenas os ricos, abastados, é que tinham um espelho grande dentro de casa. Ter um bom espelho dentro de casa era sinal de prosperidade e boa sorte.

E um dia, o pai de Xiang Chong comprou um lindo espelho de 2 metros de altura por 1,5 de largura e transportou até a sua casa com muito cuidado. Aquele espelho estava todo embrulhado. Mas Xiang Chong, o menino chinês, estava brincando na rua e não viu quando seu pai chegou em casa trazendo aquele magnífico espelho. E o pai de Xiang Chong desembrulhou aquele espelho, chamou a sua esposa e disse: "Veja, mulher, que linda coisa!" E a mulher se sentiu maravilhada de se contemplar naquele espelho gigantesco, vendo-se em tamanho natural, e ficou feliz e comemorou com o marido, que estava orgulhoso da sua compra, e ele o deixou ali, bem na sala. Alguém que viesse da rua, uma visita que entrasse naquela casa, imediatamente se depararia com aquele grande espelho e veria o seu próprio reflexo. Quando o menino chinês terminou de brincar, ele entrou em casa sem saber que tinha aquele grande espelho. Mas assim que entrou, ele viu o menino do outro lado e não entendeu que era ele mesmo. Mas imediatamente ele pensou: "Que bom! Um menino para continuar brincando comigo dentro de casa!" E ele se aproximou do menino sorrindo, e o menino se aproximou dele também sorrindo, mas era ele mesmo e ele não compreendeu. Então ele começou a dizer: "Vamos brincar!" E quando ele falava, o menino falava ao mesmo tempo. E ele colocava a mão na cabeça, o menino também colocava, e tudo ao mesmo tempo. E ele foi ficando bravo, e o menino também foi ficando bravo. E ele pensou: "Ele está zombando de mim. Tudo que eu faço, ele também faz. Olha aqui, eu não quero mais brincar com você. Você é muito zombeteiro." E parecia que o menino estava fazendo igualzinho, dizendo as mesmas coisas. E ele ficou muito aborrecido, ficou de mau humor, zangado mesmo. E quanto mais zangado ele ficava, mais também o seu reflexo no espelho ficava zangado. E ele não compreendia que era ele mesmo. Então, ele se aproximou do espelho e deu um tapa no menino. E o menino também deu um tapa nele. E ele sentiu a sua mão doer e pensou: "Mas a mão dele também deve estar doendo. Mas eu não quero saber mais desse menino." E ele virou as costas e o reflexo também virou. E ele se retirou dali e o reflexo também se retirou. E ele foi reclamar para o seu pai, que observava tudo secretamente, achando engraçado tudo aquilo. Você já viu, por exemplo, um gato novo na frente de um espelho? Eu já vi. O gato estranho, ele ataca o próprio reflexo. O pai de Xiang estava observando tudo, rindo muito em segredo. Aí o menino chegou e disse: "Pai, manda aquele menino embora." E o pai disse: "Não posso, meu filho, eu gosto muito daquele menino, mas eu não gosto dele, pai. Ele é zombeteiro, ele brigou comigo, ele me bateu. Olha minha mão aqui, machucada, está doendo, foi ele que me bateu. Manda ele embora, pai." E o pai disse: "Você vai ter que aprender a conviver com aquele menino." "Não, pai, de jeito nenhum." "Ah, vai ter que conviver com ele, sim. Vai ter que aprender a conviver. Ele é tua companhia agora todos os dias. Você vai vê-lo sempre. Toda vez que você se aproximar ali, você vai ver esse menino." "Não, pai, eu não quero, eu não quero. Eu não gosto daquele menino." E foi aí que o pai explicou para o filho que aquele menino era a sua própria imagem refletida no espelho. "Como assim, pai? Aquele menino é você. Chegue perto." "Não, pai, não quero." "Chega perto, não tenha medo." E ele se aproximou e ele falou: "Pai, tem um igualzinho ao senhor ali." "Ah, meu filho, é meu reflexo. A vida é como um espelho. Se você sorri, também as pessoas sorriem. Se você faz cara de zangado, as pessoas também ficam zangadas. Se você é simpático, as pessoas também são simpáticas. Se você brigar com as pessoas também vão brigar com você. Por isso, meu filho, tente não perder a cabeça com as outras pessoas. Você bateu no menino do vidro e o que foi que você ganhou? Apenas a sua mão machucada. Por isso, não fira o seu semelhante, porque ele é a sua própria imagem.

Você sabia, meu filho, que nós fomos criados à imagem e semelhança de Deus? Se você briga com o ser humano ao teu lado, você está brigando com a sua própria imagem. Por isso, jamais brigue, jamais maltrate. Seja simpático, seja educado, seja prestativo, porque aquilo que você fizer para as outras pessoas também irão fazer para você.

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2: Meio-dia e 56.

0: uma hora.
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2: Uma e dez.

0: 1:15.
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2: 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Aleluia. 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Amém, glória a Deus. 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
1: 1:27.

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0: duas e um.
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10: Duas e sete.

0: 2:21.
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4: 12:27.

0: 2:41. 104 FM Novo Som. 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
6: 3:48.

0: 3:51.
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0: ainda tentando resolver os problemas, não se consegue esse resultado, o imediatismo das pessoas, do eleitorado, por soluções.
1: Ele afirma ainda que essa expectativa explica não só a alternância no poder, quanto a desmotivação das pessoas para ir às urnas exercer a sua cidadania.
0: Na minha visão, esse dado, ele conversa muito com essa tendência de alternância de poder, porque isso demonstra uma insatisfação muito grande das pessoas em relação ao ambiente político, em relação aos próprios representantes. Na percepção das pessoas, as demandas sociais não estão sendo atendidas nem por um projeto de governo, nem por outro projeto de governo.
1: Em 2022, a porcentagem de abstenção foi de 20,95% na primeira etapa da votação. Em 2026, 158,7 milhões de eleitores foram considerados aptos a votar. 125 milhões compareceram às urnas. Entre os votantes, 2,2 milhões dos votos foram em branco e 3,6 milhões nulos. Os votos brancos e nulos são geralmente de pessoas que não se identificam com nenhum candidato ou partido. É tido como um voto de protesto e pode demonstrar o descontentamento da população em relação às opções de governantes disponíveis para ocupar as cadeiras do plenário. Da Rádio Câmara de Brasília, Kate Nayane.
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3: Economia. Arthur Oliveira Maia, do União da Bahia, é favorável à proposta de emenda à Constituição que limita a alíquota máxima do IPVA a 1% do valor de venda do veículo. A PEC também altera a base de cálculo do imposto para considerar o peso de fábrica do automóvel em vez do valor de mercado.
4: Arthur Oliveira Maia explica que a ideia é tornar a cobrança mais previsível e evitar que o valor do IPVA aumente de forma excessiva em razão do preço do veículo. O texto ainda permite que os estados concedam descontos para veículos menos poluentes.
3: Fernando Coelho Filho, do União de Pernambuco, apoia a criação de uma frente parlamentar em defesa do mutualismo. O colegiado visa garantir uma alternativa viável e competitiva ao mercado tradicional de seguros de veículos.
4: Fernando Coelho Filho ressalta que a iniciativa busca articular ações entre o governo, a iniciativa privada e a sociedade civil para fortalecer o setor. Segundo ele, o colegiado é importante para garantir um ambiente regulamentado que amplia a proteção do patrimônio da população.
3: Agricultura. Gabriel Mota, do União de Roraima, defende a aprovação de projeto que cria um Programa Nacional de Assentamentos Produtivos próximos às cidades. A proposta busca ampliar o acesso à terra para famílias vulneráveis, com foco no abastecimento de mercados locais.
4: Gabriel Mota ressalta que os assentamentos poderão receber apoio para assistência técnica, crédito e comercialização da produção. O texto admite lotes menores que 1 hectare, desde que estudos comprovem a viabilidade econômica, ambiental e produtiva da área.
3: Votação. Após o primeiro turno das eleições, os partidos começam a discutir pautas prioritárias. O PL, com a maior bancada eleita para a Câmara e o Senado, defende mais flexibilidade nas relações trabalhistas.
4: A Federação PT, PCdoB, PV, com a segunda maior bancada eleita para a Câmara, diz que o fim da escala 6x1 é uma demanda da sociedade. A repórter Silvia Munhato tem as informações.
5: Com a definição das novas composições da Câmara e do Senado para a próxima legislatura, os partidos já começam a discutir as pautas legislativas prioritárias. A partir da força eleitoral do PL mostrada nas urnas, o deputado Maurício Marcon, do Rio Grande do Sul, vice-líder do partido na Câmara, acredita que haverá menos espaço para medidas que busquem regular as relações trabalhistas, como as discussões sobre a jornada de trabalho máxima.
6: A gente tem exemplos dos Estados Unidos, do Canadá, da Austrália, da Inglaterra, que fazem a questão por horas trabalhadas com os direitos trabalhistas garantidos de forma proporcional, onde as pessoas vão fazer as suas horas de trabalho que assim desejarem. Se quiserem trabalhar 2, 3,

0: 4, 5, 6 dias elas vão ter a liberdade.
1: Para o deputado Daniel Almeida, do PCdoB da Bahia, vice-líder do governo no Congresso, a sociedade se mostrou favorável ao fim da escala 6x1, porque quer mais tempo livre.
2: Quem está contra isso está contra a evolução natural das coisas, está contra a opinião da sociedade, está contra os trabalhadores brasileiros. Esse debate de que o mercado regula as relações na sociedade, regula as relações no mundo do trabalho, as relações econômicas, é uma falácia. Não é assim que as coisas funcionam.
1: Maurício Marcon afirma que o partido deve trabalhar pelo corte de impostos e até para suspender a reforma tributária, aprovada em 2023 pelo Congresso. Outro movimento, segundo ele, será na direção do corte de gastos, além de outras pautas.
0: Fim das decisões monocráticas do Supremo Tribunal Federal, que está lá esperando há muito tempo, lá aí a gente precisa votar, redução da maioridade penal. Então a gente tem várias pautas aí para serem aprovadas.
1: Daniel Almeida acredita que o país terá que fazer um enfrentamento mais firme do crime organizado e citou a proposta em discussão que busca reestruturar o sistema de segurança pública.
2: Criou-se o fundo eleitoral, mas a presença do poder econômico e de forma especial de setores do crime organizado na vida política está cada vez mais intensa. Então tem que fazer uma reforma política eleitoral.
1: O vice-líder do governo também acredita que será necessária uma discussão sobre o Supremo Tribunal Federal no sentido de fixar mandatos para os ministros. Da Rádio Câmara de Brasília, Silvia Minhato.
3: Segurança Pública. Mário Negro Monte Júnior, do PSB da Bahia, apoia a proposta que amplia a coordenação da União na segurança pública e integra os órgãos federais, estaduais e municipais. A PEC também reforça a atuação da Polícia Federal contra organizações criminosas e milícias.
4: Mário Negro Monte Júnior destaca ainda a criação da Polícia Viária Federal, com atuação em rodovias, ferrovias e hidrovias, e a inclusão das guardas municipais no sistema de segurança pública. Ele acrescenta que a proposta também prevê recursos para os fundos nacionais da área.
3: Marangoni, do Podemos de São Paulo, é autor de proposta que altera o Código Penal para aumentar a punição a quem comete o crime de ato obsceno em locais de uso coletivo. De acordo com a matéria, a punição passa a ser de 2 a 5 anos de reclusão, além de multa.
4: Marangoni afirma que a medida alcança banheiros, vestiários, escolas, transportes coletivos, centros comerciais e outros espaços frequentados por crianças e adolescentes. Ele considera que esses ambientes exigem proteção reforçada contra a exposição a atos de conteúdo sexual.
3: Marussa Boldrin, do Republicanos de Goiás, propõe criar diretrizes nacionais para transformar as salas Lilás em uma política de atendimento humanizado a mulheres e meninas vítimas de violência. A implantação seria gradual, respeitando a autonomia de estados e municípios.
4: A proposta relatada por Marussa Boldrin na Comissão de Saúde garante acolhimento, escuta especializada e integração com a rede de proteção. Também prevê treinamento contínuo das equipes e protocolos nacionais para orientar o atendimento às vítimas.
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3: Previdência. Vander Lobé, do PT de Mato Grosso do Sul, apoia o projeto que regulamenta a aposentadoria especial por penosidade no regime geral de previdência social. A proposta define o conceito de penosidade e estabelece critérios para a concessão do benefício.
4: O texto de Vander Lobé prevê a aposentadoria após 25 anos de trabalho em condições de grande desgaste físico ou mental, mediante comprovação por perícia técnica. O projeto também cria regras específicas

0: públicas para motoristas do transporte rodoviário comprovarem o direito ao benefício.
1: Termina agora o Jornal Câmara dos Deputados, produzido pela Rádio Câmara, com trabalhos técnicos de Everson Urani e apresentação de Luciana Vieira e José Carlos Andrade. Uma ótima noite para você.
0: A Voz do Brasil volta amanhã. Uma boa noite para você.
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5: Oito e sete.

disse Deus ainda mais a Moisés: assim dirás aos filhos de Israel: o Senhor, o Deus de vossos pais, o Deus de Abraão, o Deus de Isaac, o Deus de Jacó, me enviou a vós outros. Este é o meu nome eternamente, e assim serei lembrado de geração em geração. Êxodo capítulo 6, verso 2. Falou mais Deus a Moisés e lhe disse: eu sou o Senhor. Aparecia a Abraão, a Isaac e a Jacó como Deus Todo-Poderoso. Mas pelo meu nome, o Senhor, eu não lhes fui conhecido. Filipenses capítulo 2, versículo 6. Pois ele, Cristo Jesus, subsistindo em forma de Deus, não julgou como usurpação o ser igual a Deus. Antes, a si mesmo se esvaziou, assumindo a forma de servo, tornando-se em semelhança de homens, e reconhecido em figura humana, a si mesmo se humilhou, tornando-se obediente até a morte, e morte de cruz. Pelo que também Deus o exaltou sobremaneira, ele deu um nome que está acima de todo nome, para que ao nome de Jesus se dobre todo o joelho nos céus, na terra e debaixo da terra, e toda língua confesse que Jesus Cristo é o Senhor, para a glória de Deus Pai. Atos 2, 36. Esteja absolutamente certa, pois, toda a casa de Israel, de que a este Jesus, que vós crucificastes, Deus o fez Senhor e Cristo.

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1: 8:31.
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2: 8:41.

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2: 8h59.
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